0: O Ligue 180, Central Telefônica de Atendimento à Mulher, registrou 16.725 casos de violência contra mulheres em ambiente digital nos primeiros 5 meses deste ano. Esse número é 188% maior que o registrado nos 5 primeiros meses do ano passado, quando chegou à marca de 5.795 denúncias. De acordo com a ministra das Mulheres, Márcia Lopes, nos últimos anos, houve uma subnotificação dos casos. Com melhorias no sistema, o Ligue 180 passou a receber mais denúncias. Segundo a ministra, isso é importante para investir nas políticas públicas de combate à violência.
1: A gente está percebendo que o grau de confiabilidade no 180 tem aumentado muito. Tem um espaço que não é só de denúncia, mas é de mapear a realidade.
0: Para lidar com o aumento expressivo, a central de atendimento Ligue 180 passou por atualizações. A ideia é aprimorar o atendimento para acolher e orientar vítimas de violência digital. Para isso, os atendentes passaram por capacitação. O sistema de registro também foi reformulado e passa a contar com um registro mais detalhado das ocorrências. Com isso, é possível especificar a atuação do governo federal, como detalha a ministra das Mulheres, Márcia Lopes.
1: Todas as medidas estão sendo pensadas a partir das realidades do Brasil. E nós estamos hoje num ambiente absolutamente favorável para a gente tomar as medidas. É só assim que a gente vai romper esse ciclo estarrecedor de violência contra as mulheres.
0: A Central de Atendimento à Mulher, Ligue 180, funciona 24 horas por dia, todos os dias da semana. Também é possível falar com a central por mensagem de WhatsApp pelo número 61-9610-0180. Reportagem Márcia Fernandes.
2: Você já tirou a nova carteira de identidade nacional? Essa semana você deve receber uma notificação pelo WhatsApp e pela caixa postal do gov.br, avisando sobre a possibilidade de uso da versão digital do documento.
3: A versão digital fica disponível no aplicativo gov.br e tem benefícios, como a inclusão dos dados referentes ao título de eleitor e a carteira nacional de habilitação.
2: Além da carteira de identidade nacional, a conta gov.br também tem uma nova funcionalidade, um formato digital de procuração para que beneficiários do INSS sejam representados por outras pessoas.
3: A procuração eletrônica pode ser usada somente no aplicativo ou site do meu INSS e não tem validade se impressa ou compartilhada como documento.
2: Ao aceitar a procuração eletrônica, o cidadão deve também indicar quais serviços ele autoriza que o representante possa consultar e o período de validade da procuração.
3: Por enquanto, 2 serviços estão disponíveis: consultas de documentos e de serviços online e consultas de pedidos e de benefícios.
2: Mas atenção com as fraudes. O governo do Brasil não envia mensagens por WhatsApp solicitando seus dados pessoais ou pedindo que você clique em nenhum link.
3: E tanto para a carteira de identidade nacional quanto para a procuração do INSS, você deve fazer os procedimentos dentro do site ou aplicativo do gov.br após inserir a sua senha.
2: Considerada a maior obra ferroviária do país, a Malha Norte teve concluído o trecho de 163 quilômetros entre Rondonópolis e Dom Aquino, no Mato Grosso.
3: O vice-presidente Geraldo Alckmin participou da entrega nesse fim de semana.
2: Integrado ao novo PAC, o empreendimento prevê 743 quilômetros de trilhos, ampliando a conexão das regiões produtoras de Mato Grosso com a Malha Ferroviária Nacional e o Porto de Santos.
3: A etapa entregue contou com investimentos privados de R$5 bilhões.
2: Alckmin lembrou que o avanço ferroviário é essencial não só para o escoamento da produção brasileira.
4: Reduz emissão de carbono, de gás de efeito estufa, diminui acidente. Então ajuda o meio ambiente, ajuda a saúde pública, reduz custo Brasil, melhora a competitividade e o país cresce mais, gera mais emprego e mais renda.
3: Conflitos, perseguições e crises humanitárias contribuíram para um aumento de pedidos de refúgio no Brasil.
2: Um estudo divulgado hoje pelo Ministério da Justiça e Segurança Pública mostra que o país recebeu quase 76 mil solicitações de refúgio em 2025.
5: Pela primeira vez, os cubanos lideraram os pedidos de refúgio no Brasil, superando os venezuelanos. Foram 41.919 solicitações feitas por cubanos e 21.233 por venezuelanos ao longo do ano passado. Os dados fazem parte

0: do relatório Refúgio em Números 2026, apresentado durante evento realizado em Brasília, que marca os 75 anos da Convenção sobre o Estatuto dos Refugiados. O ministro da Justiça e Segurança Pública, Wellington César Lima e Silva, avalia que o documento continua atual diante do crescimento dos deslocamentos forçados em todo o mundo.
1: Essa data não marca apenas a assinatura de um tratado, mas a reafirmação da própria dignidade da pessoa humana diante do desafio do deslocamento forçado. É essa a força da expressão direito a ter direitos. E é esse vazio que a política de refúgio busca enfrentar.
0: Por trás das estatísticas estão histórias de pessoas que precisaram abandonar suas casas em busca de segurança ou melhores condições de vida. É o caso da cantora iraniana Mamoni, refugiada no Brasil desde 2012.
2: Saí do Irã para falta de liberdade, para direitos mulheres. Eu saí do Irã, eu sou cantora, mas cantar no Irã para mulheres é proibido. Você não pode subir no palco cantar, porque você é mulher.
0: O aumento dos deslocamentos forçados tem exigido o aperfeiçoamento constante das políticas de proteção e acolhimento. Segundo a secretária nacional de Justiça, Maria Rosa Loula, o Brasil tem buscado fortalecer mecanismos de acolhida e integração para pessoas que chegam ao país em busca de proteção internacional.
3: Num mundo em conflito, num mundo em que os deslocamentos forçados crescem a cada dia, o Instituto do Refúgio precisa e deve se aprimorar também. A cada dia. O acolhimento que o Estado brasileiro tem proporcionado com o resguardo dos direitos humanos, da identificação, da segurança, promovendo a tão desejada migração segura e ordenada, é um exemplo para o mundo hoje.
0: Como parte desse esforço, o governo do Brasil lançou uma consulta pública do primeiro Plano Nacional de Migrações, Refúgio e Apatridia. O documento vai orientar pelos próximos 4 anos, ações voltadas ao acolhimento, à proteção de direitos e à integração social e econômica de imigrantes, refugiados e apátridas no Brasil. Participe e contribua pelo site brasilparticipativo.presidencia.gov.br. Reportagem Caroline Blaut.
4: Pacientes que enfrentam câncer de mama avançado agora contam com uma nova aliada na luta contra a doença.
5: A Anvisa aprovou hoje um tratamento oral inédito com o uso do medicamento Inlurio, fabricado no Brasil.
4: A medicação é indicada para pacientes adultos cujo tumor já se espalhou ou não pode ser operado.
6: Foi registrado nesta segunda-feira pela Agência Nacional de Vigilância Sanitária, Anvisa, o medicamento de nome Inlurio, que é o tocilato de imlunestranto. Ele é indicado para adultos com câncer de mama avançado, que não pode ser removido por cirurgia ou que já se espalhou para outras partes do corpo. O novo medicamento bloqueia os receptores de estrogênio do tecido mamário, ajudando a impedir o crescimento e a disseminação das células cancerígenas. O produto, desenvolvido pela Eli Lilly, do Brasil Limitada, é oral e indicado como monoterapia. Segundo dados do Instituto Nacional do Câncer, o INCA, o câncer de mama é a neoplasia maligna mais incidente em mulheres. Entre 2023 e 2025, foram registrados 73.610 casos da doença, o que representa 30% dos cânceres em mulheres. Daniele Popov para A Voz do Brasil.
5: Pais e responsáveis por crianças menores de 5 anos já podem procurar os postos de saúde e garantir a proteção contra doenças graves como pneumonia, meningite e otite.
4: O SUS começou a disponibilizar a nova vacina Pneumo-20, que substitui a versão anterior e amplia a cobertura para 20 tipos da bactéria pneumococo.
5: O Ministério da Saúde já distribuiu mais de 570 mil doses para os estados e espera entregar mais de 6 milhões até o fim do ano.
7: Crianças menores de 5 anos que ainda não completaram a vacinação contra o pneumococo já podem receber a nova vacina Pneumo-20 pelo Sistema Único de Saúde, o SUS. O imunizante passa a integrar o calendário nacional de vacinação e protege contra 20 tipos da bactéria responsável por doenças como pneumonia, meningite e otite. Segundo o Ministério da Saúde, mais de 570 mil doses já foram distribuídas nos estados e a previsão é entregar mais de 6 milhões de doses até o fim deste ano. ano. A vacina

0: da proposta que acaba com a escala de trabalho 6-por-1 antes do recesso parlamentar, previsto para começar no dia 17 de julho. Para o líder do governo no Congresso Nacional, a realização de uma sessão de debates sobre o tema, marcada para 1º de julho, demonstra que a matéria está avançando no Senado.
1: Randolph também avalia que há tempo para que a proposta que reduz a jornada para 40 horas semanais, sem corte de salários, seja analisada pela Comissão de Constituição e Justiça e pelo plenário ainda neste semestre.
2: Estou otimista que nós não entraremos em recesso sem a apreciação do fim da 6-por-1.
0: E foi vetado integralmente pelo governo o projeto que criava o programa Contrato de Primeiro Emprego, voltado à ampliação das vagas para quem ainda não teve a carteira assinada.
1: A decisão presidencial agora será analisada por deputados e senadores em sessão do Congresso. Mais detalhes com o repórter Márcio Maturana.
3: O projeto que criava o programa Contrato de Primeiro Emprego para jovens de 18 a 29 anos foi vetado integralmente. O governo argumentou que a proposta prejudica os estudos com jornadas de até 44 horas semanais e cria uma categoria de trabalhadores com menos direitos porque diminui a parte do patrão para o FGTS e para a Previdência. O autor foi o senador Irajá, do PSD do Tocantins, que pretendia, com a proposta, reduzir um problema dos profissionais iniciantes.
4: Os adolescentes, os jovens, que tanto sonham e almejam ter uma profissão, ter a sua independência financeira, de poder ajudar com o orçamento doméstico da sua família em casa, de poder ter um trabalho digno, hoje não possuem nenhum tipo de perspectiva, porque o próprio mercado de trabalho justifica que esses jovens não têm experiência profissional. Ora, é um dilema. Se ele não tem oportunidade, como é que ele vai ter experiência?
3: O veto precisa ser analisado agora numa sessão do Congresso Nacional.
0: E para obter registro profissional nos conselhos regionais, estudantes de medicina deverão ser aprovados no Exame Nacional de Avaliação da Formação Médica, o ENAMED, no último ano da graduação. A exigência foi determinada por medida provisória publicada pelo presidente Lula.
1: A prova será aplicada pelo Ministério da Educação, mas a obrigatoriedade valerá apenas para os alunos que ingressarem no curso após a publicação da medida provisória. Os candidatos reprovados poderão refazer o exame em edições posteriores, que ocorrerão semestralmente.
0: No Senado, aguarda análise do plenário um projeto que também estabelece prova de proficiência como pré-requisito para obtenção do registro profissional. No entanto, nesse caso, a aplicação do exame seria feita pelo Conselho Federal de Medicina. O relator da proposta, senador Dr. Irã, do Progressistas de Roraima, defende a iniciativa.
5: De 100 médicos que se formam, 30 não sabem nada. E aí, esses médicos vão cuidar da gente. E isso deixa as pessoas que principalmente vão procurar os ambulatórios do SUS, os prontos-socorros, numa situação de absoluta fragilidade.
1: O projeto que cria regras para regularizar áreas rurais embargadas por infrações ambientais terá de ser analisado pelo plenário.
0: Um recurso apresentado por senadores derrubou a decisão terminativa da Comissão de Agricultura. Os detalhes com a repórter Marcela Cunha.
6: O texto tinha sido aprovado de forma terminativa pela Comissão de Agricultura e seguiria direto para a Câmara se não houvesse o recurso. O documento foi assinado por senadores do PT, PDT, PSB e PSD, que defendem uma discussão mais ampla, por entenderem que a proposta envolve proteção ambiental, fiscalização e responsabilização por infrações. O projeto do senador Sérgio Petecão, do PSD do Acre, cria termos de compromisso entre produtores e órgãos ambientais para cessar a infração, reparar o dano e permitir o retorno da área à regularidade. Se o órgão ambiental não responder ao pedido em 60 dias, os efeitos econômicos do embargo, como restrição ao crédito rural, poderão ser suspensos. O relator, senador Zequinha Marinho, do Podemos do Pará, defendeu que a proposta dá mais previsibilidade sem comprometer o meio ambiente.
7: O embargo não pode ser via satélite. O embargo tem que ser com a presença do técnico, identificando a área e isolando aquela área para que não haja qualquer tipo de comprometimento no sentido inverso e liberando a área não embargada para a continuidade da produção.
6: Com o recurso, a proposta ainda não segue para a Câmara e terá que ser analisada pelo plenário do Senado.
1: E comprar um imóvel na planta pode representar a realização de um sonho, mas também envolve riscos para o comprador. Para aumentar a segurança de quem investe nesse tipo de aquisição, o Senado pode iniciar a análise de um projeto que cria novas garantias durante a execução da obra.
0: Entre as medidas previstas está a constituição de garantia até a conclusão do empreendimento. A reportagem é

0: de Alexandre Campos.
1: Pelo projeto do senador Paulo Paim, do PT do Rio Grande do Sul, o valor da garantia correspondente a 5% do custo estimado do empreendimento deverá ser oferecido antes mesmo do início da obra, por meio de caução em dinheiro, seguro-garantia, fiança bancária ou em caução em títulos da dívida pública. Na opinião dele, isso pode evitar prejuízos aos consumidores em cenários de crise, por exemplo.
2: Além disso, os contratos deverão ser muito mais claros, apresentando o projeto completo, o cronograma e as datas exatas de início e entrega da obra. É mais respeito com o bolso do consumidor e é muito mais segurança para o patrimônio das famílias.
1: O projeto ainda torna obrigatório submeter o empreendimento ao regime de afetação. Assim, o terreno, direitos e bens relacionados a determinada incorporação imobiliária não poderão ser usados para, por exemplo, cobrir eventuais dívidas do incorporador sem relação com a obra em execução.
3: O Senado debateu em plenário a criação do Estatuto dos Cães e Gatos.
0: A proposta estabelece deveres e políticas públicas para a proteção e bem-estar desses animais. Repórter Patrícia Oliveira.
4: A proposta surgiu a partir de sugestões de entidades civis protetoras dos animais, após a repercussão da morte do cão Orelha. O texto define regras para o cuidado de cães e gatos comunitários, a responsabilidade do poder público no atendimento veterinário, castração em massa, microchipagem e apoio a ONGs e protetores. Fernanda Becker, presidente da Associação dos Amigos dos Animais, destacou o reconhecimento no texto de que cães e gatos são seres sencientes, que sofrem, sentem medo, prazer e afeto.
5: Eles não sabem o que é o Senado Federal, o que é uma lei, o que é um estatuto, mas eles conhecem na pele o que é a fome, o frio, a dor.
4: O estatuto prevê também penas de prisão para o assassinato de animais e criminaliza abandono, maus-tratos, zoofilia, omissão de socorro e comércio clandestino. O senador Paulo Paim, do PT do Rio Grande do Sul, destacou o compartilhamento de imagens de crueldade contra animais cometidas por jovens na internet.
2: Quem comete uma crueldade contra um animal, no futuro, comete o mesmo tipo de crime contra um ser humano.
4: O Estatuto dos Cães e Gatos aguarda votação na Comissão de Constituição e Justiça.
3: Com edição de Paula Groba e trabalhos técnicos de João Lira, o Jornal do Senado fica por aqui. Acompanhe agora as notícias da Câmara dos Deputados. Boa noite.
0: Boa noite e até amanhã.
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7: Câmara define política para prevenção e tratamento de doenças da pele.
8: Deputados incluem robótica como matéria optativa no currículo escolar.
7: Comissão especial garante prioridade de direitos para a primeira infância.
8: Plenário pode sustar demarcações de terras indígenas em Santa Catarina.
7: Boa noite. O plenário da Câmara pode votar projeto que susta decretos de demarcação de terras indígenas em Santa Catarina. O repórter Antônio Vital acompanhou a discussão da proposta.
9: O plenário da Câmara aprovou o regime de urgência para um projeto que susta decretos do governo federal sobre demarcações de terras indígenas em Santa Catarina. O projeto susta dois decretos de 2024. Um deles demarcou a terra indígena Toldo Imbu, no município de Abelardo Luz. O outro demarcou a terra indígena Morro dos Cavalos, na cidade de Palhoça. A proposta também susta um artigo inteiro de um decreto de 1996 que trata de procedimentos administrativos a serem seguidos pela FUNAI desde a identificação até a homologação de terras indígenas no país. O trecho trata do levantamento fundiário da área e dos estudos antropológicos necessários para a demarcação. Um dos dispositivos obriga municípios e pessoas atingidas a apresentarem provas como títulos dominiais, laudos periciais, pareceres, declarações de testemunhas, fotografias e mapas para questionar a demarcação ou pedir indenização. O projeto foi apresentado pelo senador Esperidião Amin, do PP de Santa Catarina, e já foi aprovado pelo Senado. Com regime de urgência, pode ser votado diretamente pelo plenário da Câmara, sem passar pelas comissões permanentes da Casa. Esperidião Amin argumentou que os decretos não seguem as determinações da Lei do Marco Temporal, que reconhece terras indígenas existentes antes de 1988. Segundo ele, famílias de agricultores da região ocupam as propriedades há mais de um século. Na Câmara, o regime de urgência foi pedido pela deputada Júlia Zanatta, do PL de Santa Catarina, que alegou irregularidades nos procedimentos de demarcação.
10: É garantir a propriedade privada e a segurança jurídica, porque esse decreto tem problemas gravíssimos, laudos antropológicos muito questionáveis, a população local não foi ouvida, o decreto não foi feito de maneira adequada.
9: O deputado Bongás, do PT do Rio Grande do Sul, criticou a proposta. Para ele, o Congresso sustar os dois decretos de demarcação fere as atribuições do governo federal. E o projeto também impede novas demarcações.
11: Então, o que nós estamos decretando aqui é que nunca mais o Executivo possa fazer demarcações. Ora, se esta casa reclama que tem interferência de outro poder, interpoderes, esta é uma interferência do Parlamento sobre o Executivo. Então tem duas gravidades e duas inconstitucionalidades.
9: Ainda não há data para votação no plenário da Câmara do projeto que susta decretos do governo federal sobre demarcações de terras indígenas em Santa Catarina. Rádio Câmara, de Brasília, Antônio Vital.
6: Economia.
12: Capitão Alden, do PL da Bahia, defende a criação de uma política específica para o gás de cozinha destinado ao consumo residencial. Segundo o deputado, é necessário reduzir o impacto do preço do produto no orçamento das famílias brasileiras.
7: Capitão Alden argumenta que o Brasil possui produção própria de gás e que o consumidor doméstico não deve ser tratado da mesma forma que grandes usuários industriais e comerciais. Para ele, a proposta fortalece a proteção social e contribui para diminuir o custo de vida da população.
12: João Daniel, do PT, celebra os investimentos federais anunciados para Sergipe nas áreas de infraestrutura, saúde e energia. Na visão do deputado, os recursos representam uma oportunidade para impulsionar o desenvolvimento econômico e ampliar a oferta de serviços à população.
7: João Daniel ressalta a retomada de projetos da Petrobras, a ampliação da produção de fertilizantes e a execução de obras como a Adutora do Leite e a nova ponte entre Aracaju e Barra dos Coqueiros. Ele afirma que as iniciativas devem gerar empregos e fortalecer a economia.
6: Segurança Pública.
12: Câmara aprova projeto que prevê confisco de bens em crimes contra crianças. A repórter Sofia Peçanha tem os detalhes sobre a medida.
13: A Comissão de Constituição e Justiça da Câmara dos Deputados aprovou o projeto que prevê o confisco de bens utilizados em crimes contra crianças e adolescentes. Apresentada pelo deputado José Medeiros, do PL de Mato Grosso, a proposta altera o Estatuto da Criança e do Adolescente. Segundo o texto, o projeto visa endurecer as punições e atingir os bens utilizados ou obtidos por meio de práticas criminosas como a exploração sexual, a pornografia infantil e o tráfico de menores. A medida permite que imóveis, veículos, dinheiro e outros bens sejam apreendidos e destinados à indenização das vítimas ou ao Fundo dos Direitos da Criança e do Adolescente. Durante a votação na Comissão de Segurança Pública e Combate ao Crime Organizado, o parecer foi lido pelo deputado da Vitória, do PP do Espírito Santo, e ele destacou a importância de fortalecer os mecanismos de combate a esses crimes.
14: É necessário o estabelecimento de políticas criminais que coloquem à disposição do Estado instrumentos e infraestrutura adequados para a repressão e prevenção dos crimes de tráfico de criança e adolescente ou contra a liberdade de dignidade sexual de criança ou adolescente.
13: O projeto também prevê que, ainda durante a investigação, o juiz pode bloquear os bens, evitando que sejam escondidos, vendidos ou transferidos. Além disso, equipamentos e veículos apreendidos poderão ser utilizados pelas forças de segurança em operações de combate a esses crimes, mediante autorização judicial. No caso de estabelecimentos que facilitem ou permitam esse tipo de prática criminosa, os responsáveis podem ser penalizados, com possibilidade de cassação da licença de funcionamento. A medida também foi aprovada pela Comissão de Seguridade Social e Família. A relatora, a deputada Fávia Moraes, argumentou que a proposta aumenta a proteção de crianças e adolescentes. Em concordância na comissão, o deputado Dr. Zacarias Calil, de Goiás, ressaltou, com base na sua experiência como cirurgião pediátrico, o impacto dessas violações na vida das vítimas.
15: Tanto de criança que nós já atendemos, vítimas de abuso sexual. É uma coisa assim impressionante. E com sequelas não só psicológicas, mas também com sequelas anatômicas, que ficam ali para o resto da vida.
13: Agora, o projeto que prevê o confisco de bens em crimes contra crianças segue para votação no plenário da Câmara. Da Rádio Câmara de Brasília, Sofia Peçanha.
6: Habitação.
7: Reginaldo Lopes, do PT de Minas Gerais, exalta o programa Imóvel da Gente, do governo federal, que destina imóveis da União a estados e municípios para projetos de interesse público. Ele acredita que a iniciativa contribui para ações de mobilidade urbana, saúde e educação.
12: Uma das áreas citadas por Reginaldo Lopes é a antiga linha férrea Águas Claras, na região metropolitana de Belo Horizonte. Segundo o parlamentar, a medida vai permitir a implantação de um parque linear e de novas vias de acesso em Belo Horizonte e Nova Lima.
6: Ciência e tecnologia.
7: A Câmara aprovou um projeto que autoriza a inclusão da robótica como disciplina optativa nas escolas. O repórter Marcelo Lacher explica como isso será feito.
16: O plenário da Câmara aprovou um projeto que autoriza o governo a incluir a robótica como matéria optativa nos currículos de toda a rede de ensino. Isso vai valer para a educação pública e privada. A proposta também reconhece a robótica como esporte de competição. A robótica é uma disciplina que envolve conceitos de diversas áreas de conhecimento, como mecânica, elétrica, eletrônica e computação. E como o próprio nome diz, o objetivo é construir robôs capazes de desempenhar diversas tarefas. O projeto original do deputado Luiz Carlos Mota, do PL de São Paulo, incluía a robótica como disciplina obrigatória, o que foi retirado do texto pelo relator, deputado Saulo Pedroso, do PSD de São Paulo. Hoje, diversos sistemas de ensino já prevêem a robótica como disciplina optativa, o que é admitido pela Base Nacional Comum Curricular. A proposta foi criticada em plenário pelo deputado Tarcísio Mota, do PSOL do Rio de Janeiro. Para quem sugerir disciplinas escolares, não é papel do parlamento.
17: Esse parágrafo, esse artigo é inócuo. Ele diz que o Poder Executivo pode fazer uma coisa que ele já pode, mas ele abre um precedente muito difícil. Porque não é papel nosso dizer que o governo pode ou não pode fazer disciplina no currículo escolar. Isso é papel da Base Nacional Curricular Comum e do Conselho Nacional de Educação, ouvido o Ministério da Educação e no Plano Nacional de Educação votado aqui.
16: O projeto prevê ainda que a robótica educacional e a robótica como competição dependerão de recursos do orçamento, mas admite a participação de parcerias público-privadas. O relator, Saulo Pedroso, disse que o projeto pode ajudar a atrair investimentos.
18: O projeto de robótica já é uma realidade hoje, na atualidade, e o que nós estamos fazendo é, além da possibilidade de fazer parte da grade educacional de ensino, é que ela seja reconhecida como uma modalidade esportiva e a gente possa incentivar, né, investimento nessa área no país. Investimentos vão acontecer, nós vamos ter a oportunidade de gerar emprego, gerar renda.
16: O projeto que autoriza o governo a incluir a robótica como matéria optativa nos currículos escolares e reconhece a modalidade como esporte de competição seguiu para análise do Senado. Da Rádio Câmara de Brasília, com informações de Antônio Vital, Marcelo Larcher.
6: Política.
12: Sâmia Bonfim, do PSOL de São Paulo, registra a decisão da primeira turma do STF que condenou o ex-deputado Eduardo Bolsonaro pelo crime de coação. Ela entende que responsabilizar agentes públicos por atos ilegais é importante para a defesa das instituições democráticas.
7: De acordo com Sâmia Bonfim, não deve haver tratamento diferenciado para autoridades investigadas pela Justiça. A parlamentar considera que a aplicação imparcial da lei preserva o Estado Democrático de Direito e a confiança da população nas instituições.
12: Já cabo Gilberto Silva, do PL da Paraíba, repudia a decisão do Supremo que envolve Eduardo Bolsonaro. O congressista questiona a condução do processo e afirma que houve desrespeito a princípios constitucionais e ao devido processo legal.
7: Cabo Gilberto Silva manifesta solidariedade a Eduardo Bolsonaro e sustenta que a decisão tem motivação política. Na visão do deputado, o caso reforça a necessidade de debate sobre garantias individuais, independência entre os poderes e respeito às prerrogativas parlamentares.
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6: Direitos Humanos.
12: A Comissão Especial da Primeira Infância aprovou a inclusão de prioridade para este grupo na Constituição. A repórter Maria Neves tem mais informações.
20: A comissão especial que analisou a proposta de incluir na Constituição a prioridade da primeira infância, período que vai de 0 a 6 anos no acesso a uma série de direitos previstos na Carta Constitucional, aprovou o texto da relatora, deputada Amanda Gentil, do PP do Maranhão. Ao apresentar o relatório, a parlamentar ressaltou que as experiências vividas nessa fase moldam o cérebro da criança por toda a vida, com consequências para o aprendizado e a saúde física e mental.
21: É um dado científico, foi através do ganhador do Prêmio Nobel, James Heckman. A cada dólar investido na primeira infância, nós temos um retorno 7 vezes maior. Então, isso aqui é muito mais do que pensar no hoje. A gente está aprovando um texto hoje que muda a realidade de muitas crianças na primeira infância, mas também muda a realidade de muitos jovens e adolescentes e adultos lá na frente.
20: Hoje, a Constituição determina que o Estado, a família e a sociedade devem assegurar a crianças, adolescentes e jovens direitos como saúde, educação, cultura e convivência familiar com prioridade absoluta. O texto constitucional também estabelece a obrigatoriedade de proteção integral desse grupo social contra a violência e o abandono. A proposta aprovada, que foi apresentada pela deputada Laura Carneiro, do PSD do Rio de Janeiro, inclui expressamente na Constituição a menção à primeira infância na garantia desses direitos. Para o presidente da Comissão Especial, deputado Osmar Terra, do PL do Rio Grande do Sul, não há prioridade maior que a primeira infância em qualquer política pública. O parlamentar, que é médico, sustenta que essa fase da vida representa um momento crucial em que o ser humano organiza todas as competências que vai usar pelo resto da vida. De acordo com ele, as vivências nessa idade têm consequências, inclusive, para a saúde cardíaca.
22: Uma criança bem cuidada no início da vida tem menos chance de ter problemas cardíacos graves na idade adulta, embora possa ter até tendência genética, mas pode ser prevenido pela estimulação e pelo manejo do estresse.
20: Ainda de acordo com o projeto aprovado, União, Estados e Municípios terão de dar publicidade aos investimentos realizados anualmente em ações e programas voltados à família, à criança, desde a primeira infância, ao adolescente, ao jovem, à mulher e ao idoso. A relatora, a deputada Amanda Gentil, também apresentou um projeto para alterar o marco legal da primeira infância. Uma das mudanças propostas prevê a adoção de medidas para evitar a exposição precoce e excessiva de crianças à propaganda e a conteúdos e tecnologias inadequados ao desenvolvimento infantil. O projeto também cria o Indicador Nacional de Desenvolvimento da Primeira Infância, como instrumento de monitoramento e avaliação das políticas públicas destinadas a pessoas nessa faixa etária. Da Rádio Câmara de Brasília, Maria Neves.
6: Saúde.
7: Os deputados aprovaram a Política Nacional para a Prevenção e Tratamento de Doenças Crônicas da Pele no SUS. O texto foi encaminhado para análise do Senado, como informa a repórter Daniele Lessa.
23: A Comissão de Constituição e Justiça da Câmara dos Deputados aprovou o projeto que cria uma Política Nacional de Prevenção, Tratamento e Controle das Doenças Crônicas da Pele dentro do Sistema Único de Saúde, o SUS. O autor do projeto é o deputado Cabo Gilberto Silva, do PL da Paraíba. A proposta prevê uma atuação mais ampla do SUS, com diagnóstico precoce, tratamento e acompanhamento contínuo dos pacientes. O relator da proposta na Comissão de Saúde, deputado Ismael Alexandrino, do PSD de Goiás, argumenta que essas doenças exigem um cuidado mais completo e humanizado, pois causam impactos profundos na qualidade de vida.
1: É a promoção de um atendimento integral e multidisciplinar, que inclui não apenas o tratamento clínico, mas também suporte psicológico, psiquiátrico e social. Esta abordagem reflete a compreensão de que as doenças crônicas de pele têm implicações que vão além do físico, afetando também a saúde mental e o bem-estar social dos pacientes.
23: Outras medidas da proposta incluem o incentivo às pesquisas científicas e a realização de campanhas educativas para conscientizar a população e reduzir o preconceito contra pessoas com doenças de pele. O projeto que cria a Política Nacional de Prevenção, Tratamento e Controle das Doenças Crônicas da Pele foi aprovado por 3 comissões da Câmara e foi para o Senado, sem necessidade de passar pelo plenário. Para virar lei, precisa ser aprovado pela Câmara e pelo Senado. Da Rádio Câmara de Brasília, Daniele Lessa.
12: Luiz Couto, do PT da Paraíba, manifesta apoio à criação da Frente Parlamentar de Apoio às Pessoas com Epilepsia. De acordo com o deputado, a iniciativa amplia o debate sobre a doença e combate o preconceito enfrentado por milhões de pacientes.
7: Ele defende ainda mais investimento em diagnóstico precoce, acesso a medicamentos e políticas públicas voltadas às pessoas com epilepsia. Para Luiz Couto, a Frente Parlamentar pode contribuir para garantir mais inclusão, dignidade e qualidade de vida aos pacientes e suas famílias.
12: Termina agora o jornal Câmara dos Deputados, produzido pela Rádio Câmara, com trabalhos técnicos de Alan de Souza e apresentação de Val Monteiro e Luciana Vieira. Uma boa noite para você.
7: Você fica agora com as notícias do Tribunal de Contas da União. Boa noite.
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6: 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Boa noite.

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0: 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Você sabia que o francês Just Fontaine detém até hoje o recorde de gols em uma única Copa do Mundo? Em 1958, ele marcou impressionantes 13 gols em apenas um torneio. Um recorde que resiste há décadas e mostra o quanto aquela campanha foi extraordinária. 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

0: 10h53.
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0: 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Você sabia que a Copa do Mundo já teve um artilheiro que marcou 6 gols em uma única partida? O feito foi alcançado pelo russo Oleg Salenko em 1994, um recorde impressionante até hoje. Uma atuação histórica que entrou para a memória dos mundiais. 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
1: Cinquenta e quatro.

0: 3:51.
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5: Bom dia, Brasil! É terça-feira! Bom dia, caboclada, terça-feira gostosa, bom dia, um novo dia. Surpresas. Muitas, muitas surpresas. Sorria.

0: dia, terça-feira. Bom dia. Terça-feira, turma. E aí, tá tudo bem com você? Tá tudo certo? Estamos chegando a partir de agora, durante 2 horas, tá tocando o fino da música sertaneja. Terça-feira, 23 de junho do ano 2026, dia nacional do agente marítimo. Hoje é dia universal olímpico. Ah, hoje é o seu dia? Saúde, paz, tudo de bom, bora acordar o Brasil. Vem, vem, vem, mimosa, tá na hora, bora nessa, bora acordando, gente.
1: Estica!
0: Estica o corpo, desamassa essa cara. Bora, bom dia! Acorda aí, tá na hora, gente! Bora, bora tirar o povo da cama, seu tião! Bora nessa! Passarinho que não deve nada pra ninguém, tá batendo asas! Sai, cachorro, tá na hora, bora acordar, gente! Bora nessa, é terça-feira, desamassa essa cara aí, tá na hora, bora nessa. Estica o corpo, Zé Moreno e Morenito Desconsolo. Bom dia, boa terça, Brasil.
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0: sangrenta.
1: Luiz Fernando e João Pinheiro, viola combatente no Alô Bom Dia.
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3: Alô?
4: Alô?
2: Alô, bom dia.
1: Bora pro WhatsApp, bora falar com o Brasil. A turma tá acordando, alô?
5: Bom dia, meu amigo.
1: Bom dia.
5: Como é que você tá, cabocrão?
1: Chique bacanizado.
5: Devair de Itumbiara, Goiás.
1: Devair, tá bom,
5: assim
1: né?
5: Assim que der, toca aí pra mim. O menino caçador.
1: Só se for agora, vou caprichar pro cê, nego, velho. Alô, bom dia.
6: Bom dia, Fantinelli. Dia. Bom dia, meu amigo.
1: Bom, menino.
6: Como está?
1: Ah, firme.
6: Ô,
1: danado.
6: Tamo aqui, rapaz. Tomando mate.
1: Aí sim.
6: Curtindo.
1: Bom demais.
6: O Fantinelli.
1: Tempinho meio frio, né? Tomar um mate é bom. Alô.
6: Fantinelli, aqui é Antônio Marco, da cidade de Saúde.
1: E aí,
6: Antônio? Toca pra nós aí, Chitãozinho Chororó,
1: claro,
6: 60
1: menino.
6: Dias apaixonado.
1: Caprichado.
6: Quem chegar primeiro espera, viu?
1: Ah, hoje eu cheguei primeiro, viu? Tava te esperando aqui, nego, véi. Lourenço e Lorival, menino caçador. Bora juntos no rádio na terça-feira gostosa.
7: Bom

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Chitãozinho e Chororó, 60 dias apaixonado de 1979, para você recordar aqui na terça-feira gostosa, terça-feira bacana, tá, gente? 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

0: Bora acordar, gente, mais um dia surgindo, terça-feira gostosa, bom dia pra você, bora acordando e despertando, gente, aumenta o volume do rádio.
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3: Bom dia, amigo produtor. Você está ligado no Centro do Agro com Cláudio Natel. O foco agora é economia, a energia fotovoltaica. O sol que faz a sua planta crescer também pode pagar a sua conta de luz. O segredo para quem trabalha com irrigação ou criação de aves e suínos é investir em placas solares. O custo de instalação caiu muito e o retorno vem rápido na economia da fatura mensal. Transformar o telhado do galpão em uma usina de energia é o jeito mais moderno de reduzir o custo de produção e aumentar a sobra no fim do mês. Esse foi o Centro do Agro.

0: Obrigado.
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2: Moreno e moreninho, gente. Moda caprichada, hein? Ei, Capela do João Boiadeiro. Bom dia.
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0: Sozinho pelas madrugadas, os dois mineiros no Alô Bom Dia.
1: Você pediu, você participou. 0800-558-0057.
2: Alô?
3: Alô?
1: Alô? Alô, bom dia.
0: Bom dia, alegria. 0800-558-0057. Bom dia.
4: Bom dia, Serginho.
0: Bom dia.
4: Bom dia, Caboclo. Fala com nós.
0: Tô falando, tô por cá, nego.
4: Toca pra nós aí com Milionário Zé Rico.
0: Olha aí.
4: Carro velho.
0: Ô, moda caprichada, hein? Bom dia, alegria.
5: Bom dia, bom dia, bom dia.
0: Bom dia.
5: Fontenelle, toca o modão pra nós aí. Chico aí, Paraná.
0: Agora, nego.
5: Qualquer uma, que essa dupla é muito boa demais.
0: É maravilhosa, né, irmãozão? Uma terça-feira abençoada pra você. Bora tomar um cafezinho aqui. Alô?
6: Alô, bom dia, Fontenelle. Né?
0: Bom dia.
6: Sou Dorvalina de Costa Rica.
0: Oh,
6: toca pra mim, se for possível. Homem sempre homem, com chuveirinha.
0: Um abraço. Que maravilha. Beijão no coração, meu bem. Milionário José Rico.
7: Meu
0: carro velho.

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1: Olha, muita música boa para você despertar para mais um dia, para mais uma terça-feira cabeceira.
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Chico Rei Paraná, alma transparente, é bonita, é caprichada, é do alô, bom dia, né, gente? Ah, essas modas faz a gente recordar e matar a saudade. Olha, essa semana eu quero que você me mande aí vídeos, tá bom? Ouvindo o alô, bom dia. Você que tá no rádio, caminhoneiro, você que tá em casa, faz um videozinho aí, né? De você ouvindo o programa ou até mesmo, nem precisa você aparecer, desde que apareça aí o rádio, manda aqui pra mim que eu vou divulgar você aqui, viu? Vou postar aqui nas redes sociais, vou postar aqui nos status do WhatsApp, para que o Brasil veja que você tá comigo no começo de mais um dia, tá bom? E quem tá comigo também são os caminhoneiros de todo o Brasil, o pessoal que vai pedindo comigo também moda boa, vai pedindo o pendrive do Fontenelle 0800 558 0057. O pessoal tem mandado vídeos aí, ouvindo o pendrive de modão do Fontenelle, que legal, obrigado, viu? O feedback que vocês estão me dando tá muito legal, tô muito feliz. Mas manda vídeo de você me ouvindo aí no rádio também, falando aqui no rádio, que eu vou pôr aqui na rede social, no Instagram, no Facebook. Bora divulgar nós aí, tá bom? 0800 558 0057. Se você pedir hoje é terça, eu vou mandar pra você na quinta-feira, tá? São mais de 3 mil modas. O fino da música sertaneja, caboclo, vai pra palma da sua mão, tá? 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Ô Fontenelle, ainda tem o de metal? Não, não tem, acabou, só tem agora a versão de madeira. Então pede comigo antes que acabe, manda teu WhatsApp pra cá. Boa terça-feira, Brasil!

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3: A marca Wabco é muito conhecida pelos freios a ar dos caminhões. Mas você sabia que a empresa fabricou basculantes aqui no Brasil? Essa história começou nos Estados Unidos em 1953, quando o grupo comprou a fabricante de equipamentos de construção Letourneau. No mesmo ano, em 23 de dezembro, a empresa abriu um escritório de importação e vendas em nosso país, na cidade paulista de Campinas. Com o sucesso da operação, começou a ser construída uma fábrica. Os primeiros equipamentos nacionais foram apresentados em 1956. Empolgada com as grandes obras do milagre brasileiro, a Wabco saiu na frente e lançou o nosso primeiro basculante fora de estrada em 1972. O modelo W22 tinha 6 metros de comprimento e 3 de largura. Usava um motor Detroit diesel de 6 cilindros com 227 cavalos. Em 1977, a linha cresceu com um novo caminhão diesel elétrico. Podia transportar 120 toneladas. Foi fabricado pela companhia até 1982. A Wabco acabou vendendo a operação brasileira de equipamentos de construção para a Miller, uma indústria nacional muito forte no setor. Após enfrentar várias reestruturações, a empresa segue viva até hoje. Produz suas máquinas e basculantes na cidade gaúcha de Gravataí. Quer saber mais sobre o mundo dos pesados? Visite minutodocaminhão.com.br. Aqui todo dia tem novidade para você.
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1: Agora tem ele, Léo Magalhães. Onde anda, meu amor?

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0: É desse modelo que a gente gosta. Michel Teló, Meu Erro, no Alô Bom Dia, boa terça-feira.
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2: Alô?
1: Alô? Alô, bom dia.
0: Bora pro Zap Zap, bora prosear com os ouvintes de todo o Brasil. Alô?
3: Bom dia, Fontenelle.
0: Bom dia.
3: Tudo bem?
0: Tudo, meu bem.
3: Eu sou a Aparecida Rodrigo dos Santos.
0: Oh, Aparecida.
3: Sou aqui de
0: que legal.
3: Assentamento Mateira.
0: Olha só.
3: Paraíso das Águas.
0: Paraíso das
3: Águas. Mato Grosso do Sul.
0: Alô, Mato Grosso.
3: Quero
0: do Sul.
3: Pedir Roberto Carlos.
0: Ah.
3: Eu acho que é Baile da Saudade. Eu acho que é isso mesmo.
0: É
3: Baile da Saudade.
0: Vou ver se eu tenho aqui. Se eu tiver, eu toco pra você, meu bem. Obrigado. Deus te abençoe. Alô.
4: Aqui é o João do Santos Soares, aqui de Alto Araguaia, Mato Grosso.
0: Companheiro, você tá bom?
4: O seu programa todos os dias de manhã cedo.
0: Que gostoso, irmão.
4: Eu quero pedir pra você um modão amanhã cedo.
0: Agora.
4: Com o Ciro de Goiás.
0: Olha aí.
4: Barquinha de ouro.
0: Essa é bonita.
4: Quero oferecer,
0: hein?
4: Para todos que tiver ligado no seu programa.
0: Obrigado, meu irmão. Deus te abençoe. Um abração gostoso pra você, viu?
5: Sérgio Fontenelle, Luiz Mutuca de Rio de Janeiro. Sou seu ouvinte arando.
0: Que legal, irmão.
5: Eu quero ouvir a música de O Menino da Porteira com o Sérgio Reis amanhã de manhã.
0: Agora,
5: você
0: nego.
5: Toca pra gente?
0: Deixa comigo, seu pedido é uma ordem. Chega aqui perto do rádio. Vem cá. Isso, deixa o Fontenelle dar um abraço gostoso no seu caboclo, véi. Tamo juntos, Menino da Porteira, no Alô Bom Dia.
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0: Faça a sua música, mande o seu recado. 0800-558-0057.
1: Anotou aí? Então manda pra cá tua mensagem, tá? Bom dia, bora juntos, no rádio, na internet. Bom dia.

0: Raul, Carol Viola e o Rafael, gente. Coração de Madeira. Essa moda é tão bonita, né? Tão caprichadona que a gente quer tocar toda hora, quer ouvir todo dia, porque se a moda é boa, realmente não enjoa. 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
3: Deus abençoe você e toda a sua família. Que alegria estar no Alô Bom Dia com Sérgio Fontenelle. Uma abençoada terça-feira para todos os nossos ouvintes. Eu tenho certeza de que Deus vai falar muito ao seu coração através deste programa.
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3: Marcos capítulo 11, versículo de 11 a 26. Tendo sido aclamado pela multidão, Jesus entrou no templo em Jerusalém e observou tudo. Mas como já era tarde, saiu para Betânia com os 12. No dia seguinte, quando saíam de Betânia, Jesus teve fome. De longe ele viu uma figueira coberta de folhas e foi até lá ver se encontrava algum fruto. Quando chegou perto, encontrou somente folhas, pois não era tempo de figos. Então Jesus disse à figueira, que ninguém mais coma de teus frutos. E os discípulos escutaram o que ele disse. Chegaram a Jerusalém, Jesus entrou no templo e começou a expulsar os que vendiam e os que compravam no templo. Derrubou as mesas dos cambistas e as cadeiras dos vendedores de pombas. Ele não deixava ninguém carregar nada através do templo e ensinava o povo dizendo, não está escrito, minha casa será chamada casa de oração para todos os povos. No entanto, vós fizestes dela uma toca de ladrões. Os sumos sacerdotes e os mestres da lei ouviram isso e começaram a procurar uma maneira de o matar. Mas tinham medo de Jesus porque a multidão estava maravilhada com o ensinamento dele. Ao entardecer, Jesus e os discípulos saíram da cidade. Na manhã seguinte, quando passavam, Jesus e os discípulos viram que a figueira tinha secado até a raiz. Pedro lembrou-se e disse a Jesus, olha, mestre, a figueira que amaldiçoaste secou. Jesus lhes disse, tende fé em Deus. Em verdade vos digo, se alguém disser a esta montanha, levanta-te e atira-te no mar, e não duvidar no seu coração, mas acreditar que isso vai acontecer, isto assim acontecerá. A oração, ela tem poder de desfazer todos os planos do mal na nossa vida. E que bonito, São João Crisóstomo nos ensina, eu não estou falando da oração dos lábios, eu estou falando da oração do coração. Em outras palavras, nós podemos rezar só da boca para fora. É preciso que você esteja disposto à mudança. Tanto é que o evangelho de hoje termina dizendo, perdoai, para que a sua oração tenha poder de perdoar os teus pecados também. Tudo pode ser mudado pelo poder da oração. Tudo pode ser mudado pelo poder da oração. Pai, Filho e Espírito Santo. Amém.
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3: Eu quero clamar agora por você, quero clamar pela sua família. Vem Espírito Santo, enche todos os que estão acompanhando este programa agora. Libera, Senhor, para esta pessoa o que ela mais precisa, para o corpo e para a alma. Libera, Senhor, curas e libertações em nome de Jesus para esta pessoa que escuta e para toda a sua família. Eu clamo a tua poderosa bênção. Visita agora com bênção de proteção, a bênção que só o Senhor pode dar. Abençoe-vos o Deus Todo-Poderoso, Pai e Filho e Espírito Santo. Amém.
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3: E eu quero lembrar você, se você quiser ouvir mais pregações, mais meditação da palavra, basta você me acompanhar no meu canal do YouTube, Frei Gilson / Som do Monte, no meu Instagram, no meu Facebook, no meu TikTok, e lá você vai encontrar muito mais palavra de Deus para você.
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0: De volta amanhã no Alô Bom Dia, o programão sertanejão número 1 do Brasil, tá? Ah, agora tem quem, hein? Tem o Matão e Monteiro. S de saudade, essa moda ficou bonita essa versão, hein? Ficou bem gostosa, ficou bem bacana. Bom dia!
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0: Peça sua música, mande o seu recado 0800-558-0057.
1: Boa terça-feira pra todo mundo, gente. Bora acordando.

0: Antônio e Vitor Hugo é desse modelo. Bom dia.
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0: Bom dia, com muita alegria, bora zapear pelo Brasil, tem gente aqui pra falar com a gente.
4: Oi, Fortineia, tudo bem?
0: Tudo.
4: Bom dia pra você, aqui é a Deguinha de Cabo Verde,
0: que tá falando,
4: manda um alô pra Deguinha e pra toda a família da Deguinha,
0: tá bom,
4: pra todo, fique com Deus, Fortineia.
0: Você também, minha queridaça, alô, bom dia.
5: Bom dia, meu amigo Fortineia.
0: Você tá bom, nego, velho?
5: Fala, é o amigo Arthur aqui da Fazenda Balberinha.
0: Oh, que legal, nego.
5: Pissarra aqui no Parazão, toca pra nós aí, meu amigo.
0: Ah.
5: Aquela música de Henrique Juliano, Conversas em Lençóis.
0: Essa, vou ver se eu tenho aqui, tá, caboclinho? Tem mais gente aqui.
6: Ô, caboclo, bom dia. Toca aí,
0: dia.
6: Cacique Pajé, pra nós caçando e pescando.
0: Ô, danado. Aí é moda caprichada, viu? Eu vou ver se eu tenho essa aí do... Acho que é Henrique Juliano, eu acho que eu não tenho, tá? Mas, ó, Caçando e Pescando tá chegando. Cacique Pajé, bom dia.
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0: pra mim.
1: Paula Fernandes, uma das vozes mais bonitas da música popular brasileira. Eu não digo nem que é do sertanejo, porque essa menina é diferenciadona demais. Você tá doido, gente? Canta demais essa mulher. É lindíssima, é belíssima, né? Rapaz, e ela parece que não envelhece, né? Tá sempre nova, linda, bonita, toda, né? Poposa. Ai, Paula Fernandes tá sempre marcando presença aqui no nosso Alô, Bom Dia. Olha, o que também marca presença na sua casa é a boa música sertaneja todas as manhãs, tá? 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Bom dia!
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0: É muita música e alegria no começão do seu dia. Estamos juntos, viu? Aqui no rádio e na internet. Bora, bora ouvir música sertaneja de qualidade. Aqui, ó.
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3: Sérgio Fontenelle, amigos do Alô Bom Dia, mais uma vez estou aqui para contar mais um capítulo da história. E a gente vai para o segundo capítulo de Cacique e Pajé. Primeiramente, uma ótima terça-feira para todo mundo que está nos acompanhando aqui. E agora, Sérgio, eu quero falar de uma curiosidade muito forte, né? O nome Cacique e Pajé deu para a dupla uma originalidade muito grande, porque eles começaram a representar as verdadeiras raízes do Brasil, né? Quem representa o Brasil? O índio, né? Quando os portugueses chegaram com a caravela, as primeiras pessoas que eles avistaram eram os índios, né? Então, os índios, eles são, na verdade, a raiz do Brasil. E aí, o Cacique e Pajé, que começaram a carreira lá no ano de 1970, em dupla, né? Os dois se conheceram nos bastidores, auditórios de rádio, os dois começaram a ensaiar, e aí falou, gente, ó, Minas Gerais não dá pra gente ficar, não. A gente tem que correr para São Paulo, porque em São Paulo é onde tem realmente espaço para a gente tentar trabalhar a dupla profissionalmente. E aí, com esta originalidade no nome, né? Porque o Cacique e Pajé são dois nomes que os índios usam para poder chamar os líderes, né? O líder daquela determinada tribo é o cacique fulano de tal. E o pajé, né, é uma palavra que soa de conhecimento, né? A pessoa, o pajé é o sábio da tribo. Então, cacique e pajé deu uma originalidade muito grande para a dupla. E eles começaram, Sérgio Fontenelle, e focaram na música de moda de viola, música raiz. Naquela época já tinha algumas duplas que faziam sucesso com música romântica, mas o Cacique Pajé não quis entrar nessa onda, não. Quiseram cantar histórias, cantar parte da cultura brasileira através da música. E é por isso que eles foram uma carreira totalmente diferenciada das outras que tinham naquela época, né? Mas amanhã a gente conta mais aqui dentro do Alô Bom Dia, Fontenelle.

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2: Agora tem o Zezé de Camargo, momento a dois de 1986. Bom dia!
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2: Bom dia com muita alegria. Boa terçona pra todo mundo.
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0: gazela bateu asas no Alô, bom dia.
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0: O programão sertanejão número 1 do Brasil. Vamos falar com quem? Vamos saber aqui. Alô, bom dia.
3: Bom dia, Fontenelle.
0: Bom dia.
3: Ó, Rio Claro, João Antunes está ouvindo o seu programa.
0: Ô, João, tava sumindo.
3: Olha uma música aí. Ponto da natureza.
0: Ô, moda.
3: Ofereço a nós, quem tá ouvindo, e vocês do programa.
0: Oi, irmão, brigadão, Deus te abençoe, tá? Alô, alô, bom dia.
4: Alô, Fontenelle, bom dia, tudo bem?
0: Bom dia, tudo.
4: E é o José Luiz.
0: Ô, Zé.
4: A minha cidade, eu sou de Castilho, São Paulo.
0: Legal.
4: Interior de São Paulo.
0: Muito bom.
4: Castilho ali já é divisa com a cidade de Três Lagoas.
0: Mato Grosso do Sul.
4: Ali, Três Lagoas.
0: Legal.
4: Castilho é o paraíso do pescador.
0: Olha aí.
4: Vai vendo.
0: Valeu, nego velho. Abração pro pessoal de Castilho aqui com o Fontenelle na terça-feira.
5: Bom dia, Fontenelle.
0: Bom dia.
5: Toca por mim aí, Roberto e Merim, A Noite do Nosso Amor.
0: Moda.
5: Só quero relembrar o tempo que eu era criança, que meu pai...
0: Que legal.
5: Que morava na roça, aí meu pai acordava às 4 da manhã.
0: Olha aí.
5: Onde só tocava música sertaneja. Eu era criança.
0: Danado.
5: Aí meu pai se foi, mas eu fiquei...
0: Poxa, que pena.
5: Sempre curtindo essas músicas.
0: É muito bom, né?
5: Alô, que é Jucimar de Paragominas.
0: Ô, Jucimar, pra você recordar o tempo da sua infância ao lado do seu querido papai, a gente toca pra você. Ô, coração, aguenta, Jucimar. Vamos juntos no rádio.
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2: Bom dia com muita alegria! Vamos juntos aqui, meu bem, tocando música boa pra você.
3: Alô, bom dia!

0: João Torres, sem bateria e sem carregador no Alô Bom Dia, o programão sertanejão cabeceira do seu rádio. 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
3: É muita música e alegria no começo do seu dia. É a nossa terça-feira que está apenas começando e a gente deseja tudo de bom pra você, caboclada. Você que tá aqui no nosso Alô, Bom Dia.
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1: Olá, ouvintes do Alô Bom Dia, ouvintes do Grande Fontenelle. Uma ótima terça-feira para todos vocês que estão ligados aí conosco nessa programação maravilhosa. Eu sou a Marina Geller, do Mulheres do Agro, e hoje vamos falar sobre da onde vem o que comemos, gente, a rastreabilidade. O consumidor moderno quer saber a história por trás do prato de comida, né? Da onde que vem, e as mulheres estão liderando a implantação de sistemas de rastreamento digital nas fazendas. Isso mesmo, gente, é a tecnologia comandando aí, né? E as mulheres estão sempre ligadas nisso, através de brincos eletrônicos no gado ou códigos QR nas embalagens de frutas e grãos. Elas registram todo o passo a passo da produção. Isso prova que o alimento foi produzido sem desmatamento, com respeito ao trabalhador e com total segurança sanitária. Dominar a rastreabilidade é o que mais abre as portas para os mercados mais exigentes do mundo. A mulher no campo garante transparência e gera confiança na mesa de milhões de famílias. Bem, esse foi mais um quadro do Mulheres de Agro de hoje. Eu sou a Marina Guelli, volto amanhã com vocês. Ai, de mutina, que de salto não combina, vai de bota, que de sapato não orna, palmarada. Um grande abraço pra vocês, pro Fontenelle, e até amanhã.
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3: Ela volta amanhã, trazendo mais informações do agro pra você. Agora tem eles, Chitãozinho e Chororó. Ó, feito eu, 1995. Olha, uma terça-feira rica, muito boa, tá? Pra você. Bom dia.
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0: alegria.
1: Bom dia, alegria. Bora juntos, bora despertar para mais um dia, para mais uma terça-feira.

0: Zezé de Camargo e Luciano, Vai Embora, de 1993. A gente recorda e mata a saudade, Brasil.
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0: Bora falar com o Brasil que vai acordando. 0800-558-0057. Vamos saber quem tá aqui. Alô, bom dia.
4: Bom dia, meu amigo Fontenelles. Bom dia a todos da rádio, a todos os ouvintes desse Brasilzão. Bom dia com alegria. Aqui é o Alessandro Mundo Reboque, Serra da Mutuca, distrito de Barra Mansa. Vamos que vamos. Vamos pra frente que foguete não tem ré.
0: Claro que não.
4: Bom dia, amigão.
0: Bom dia, meninão. Boa terça. Essa feira pior que agora tem, hein?
5: Sérgio Fontenelle, bom dia a todos os ouvintes desse maravilhoso programa.
0: Que bom.
5: Estou aqui ouvindo, curtindo as músicas. Abraço para todos.
0: Abraço forte para dar sorte, boa terça, tá, meu bem?
6: Alô, bom dia. Sérgio Fontenelle, aqui é o Jorge Chocolate de Paraíba do Sul, Estado do Rio de Janeiro.
0: Ô, Jorge.
6: Saúde, muita paz aí pro senhor e família aí, tá bom?
0: Amém, caboclão.
6: Não vou nem pedir música. Música boa, vem aí.
0: E vem mesmo, Chico Amado e Xodó, fique longe dela, tá? Ó, terço, turma, bora juntos, aqui no rádio, na internet, tocando a boa moda sertaneja.
1: Bom dia! Alô, bom dia!

Marcelo Aguiar, Solidão por Perto, no Alô, Bom Dia, o programão sertanejão, o caprichadão do seu rádio. Ah, que peninha, né? Estamos indo nessa, mas não fica tristonho não, tristonha não. Amanhã nós estamos de volta no mesmo horário, quem chegar primeiro espera, tá bom? Ó, um abraço forte pra dar sorte, tudo de bom pra você, uma terça-feira abençoadona aí pra todos vocês. Amanhã a gente se encontra, Brasil, bom dia!

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4: Beleza, meu povo? Olá, minha gente querida, muito bom dia!
5: Bom dia, bom dia!
4: Bom dia, bom dia! Começando o nosso Acorda Pará, salve você, salve hoje, dia 23 de junho de 2026, é véspera de São João. Como sempre, de coração aberto, com muito amor, com muito carinho e, claro, muito respeito por todos vocês. Então, até 7h50 eu faço a sua companhia aqui no nosso...
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4: Acorda Pará! Isso mesmo, tá bom? Chegando para ser o seu motivador nesse dia, beleza? É isso aí, tá certo? É, dia 23, hoje a Igreja Católica, entre os santos de hoje, festeja São José Cafazo, São José Cafazo, né? É isso, teve assim um importante apostolado, né, junto aos presos principalmente, né, com os condenados, né, à morte, e por isso ficou assim conhecido como o santo, né, da Forca, é considerado padroeiro dos presos, São José Cafazo. Beleza? Então vamos nessa, agradecendo a Deus, principalmente, né, pela essa oportunidade, pela força, continuar lutando pelos seus sonhos. Tudo começa quando a gente coloca fé no coração e segue em frente com gratidão. Que o seu dia seja iluminado, cheio de paz, saúde, esperança e muitas bênçãos. Vamos aproveitar esse presente de Deus, essa nova chance para a gente sorrir, recomeçar, agradecer pela vida. É o nosso Acorda Pará, 93992332001. Vem com a gente, vem viajar nesse mundo musical. Começar a sua terça-feira com muita alegria, com boas energias. Não perca a sua hora, 6h02.
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japonesinha de Belém, aquela garotinha, exatamente, linda, não é mesmo? São 6:08, bom dia, Taru, nessa manhã, logo de manhã, alô, abençoado, lá para os seus ouvintes, seu Hélio, né, e Dona Justina, são os pais do nosso amigo Batalha, lá no Balo Alto, e ele já está na batalha, valeu, garoto, bom garoto, esperto, isso mesmo, acorda cedo, madruga, já no trampo, já no trabalho, é isso aí, simbora! Vamos nessa, menina! 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

0: Esse é o Brega Rasgado do Valdo César. De Brega, Jovem Guarda, Seresta, Valdo César canta de tudo. Agora 6h17, bom dia.
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3: 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Você sabia que a seleção de Camarões foi uma das grandes surpresas da Copa de 1990? O time africano chegou às quartas de final e chamou a atenção do mundo com seu futebol vibrante e ofensivo. Uma campanha que ajudou a aumentar o respeito pelas seleções africanas. Esse foi o Momento da Copa. 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
2: 6:20, Camarões fez sucesso, né, naquela Copa, principalmente em cima do Brasil, né? E o Brasil como gosta, né, de dar assim um visual bacana para certas seleções, meus amigos. São 6:20.
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1: Tô louco, sou que bregaço esse, hein? Exatamente, né? É, meio lento assim, meio romântico pra dançar agarradinho isso. Nossa, mãe, é bom demais. Vamos nessa.
2: Tá na rede aqui.
1: Tá na rede de rádio Açaí FM. Muito obrigado pelo carinho, tá na hora e vamos nessa.
3: Vamos tomar um cafezinho,
1: é,
3: mano.
1: É isso aí, meu amigo, tá na hora, não é? 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São 6:30.
4: Alô, mano, eu sou moleque doido.
1: Também sou muito doidão. Aquele abração, meu amigo Enzo, né? É, a Camila, nossa amiga dona Triete. E também mandando aquele alô pro nosso amigo Enio, todos lá no São Raimundo do Oriente, no município de Juruti. E também a Estação da Moda manda um abraço para todos os seus clientes, Angélica Costa Andrade, lá no Arancuã de Baixo, também para Isa Maria, na comunidade da Casinha, o Lago do Sapucuá, Rosinaldo Gemac da Silva, lá no Baixo Grande, Tomás Pereira Filho, no Lago do Moura, Kelly Bó Cardoso, no Lago do Sapucuá, para Ângela da Silva Costa, também lá no Lago do Jiboia, Nova Esperança, tá? O Erilson, né? Aliás, o Erlisson Bó Cardoso, no Lago do Sapucuá, na Boa Esperança, também para Tamires Lopes, Lago do Jarauacá, São Francisco do Canindé, para Luciana Teixeira Fernandes, no Juquirizinho, Alto Trombetas, Tereza Mogno da Silva, no Rio Cachoeiri, Santo Antônio, lá para Maria José Vinente, no Lago do Xiriri, no Matapi, a Vandercila Maria da Silva Cordeiro, na Cachoeira Porteira, a Iolene Serrão, no Lago do Castanho 1, e também para Maura Ramos, Lago do Castanho. Receba um alô lá da Estação da Moda. Não esqueçam de nós, não esquecemos de vocês, tá bom? Agora 6:31.

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2: Ainda no decorrer do programa tem notícias, tem informações, tudo isso e muito mais. E agora tem Amado Batista.
3: Você partiu

0: Esse é Vanderlei Andrade, dando esse recado certo. Eu sempre vou amar vocês. São 6:47, a hora certa para você não perder a sua hora, não perder a sua condução. 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É isso aí. Vamos nessa, mandando abraço à minha amiga Laura Viana, a Sandra Viana, tá ligadona conosco, lá na Boca dos Currais. Aquele abraço, nosso carinho, lá para o Luciano, né? Toda a família legal aí na Boca dos Currais, aquele abraço todo especial aí pra vocês. Bom dia!
1: Opa, bom dia, Tarô, tudo de bom, mano?
0: Tudo bom!
1: Bom dia, meu amigo!
0: Bom dia!
2: Teruzinho, bom dia!
0: Bom dia!
2: Esperando, menino.
0: Sim.
2: Ah, meus alô desde cedo.
0: Opa, já seu alô também. Desde cedinho, já está saindo.
2: Desde 4:30, nós estamos acordados com o rádio ligado. Tá?
0: Opa.
2: Você sabe que você é um amigo.
0: Somos de amigos.
2: Em todo lugar da nossa vida, tá bom?
0: Com certeza.
2: Onde tem Deus, nós temos tarô.
0: Ah, se Deus quiser, graças a Deus, tá bom, né?
2: Tá... Isso. Tá esperando nossos alô.
0: Aí, seu
2: na
0: alô.
2: Na cama deitado junto com o Jacaminho.
0: Opa, já tá junto. Tá certo.
2: Uma música aí pra nós do Roberto Carlos.
0: Bacana.
2: Também, tá bom?
0: Isso. Tá certo. Valeu, aquele abraço. Aquele alô bem original, né? Lá no fundo, o canto do galo, né? É isso aí. Bom dia!
3: Olá, Taru, bom cheguei. Dia. Bom
0: chegou
3: dia,
0: chegou chegando.
3: Aqui já ligadão lá, gostosa de ouvir.
0: Uhum.
3: Bom dia, um abraço pra você, pra todos.
0: Obrigado.
3: Os
0: ouvintes
3: que estão aí, nosso programa, né?
0: Isso.
3: Estamos aqui, parceiro, na força.
0: Na força, tá
3: aqui
0: certo.
3: Aqui no Tapará.
0: No Tapará.
3: Sempre curtindo o açaí.
0: Município de Santarém.
3: Sou isso, Adinaldo. Sou
0: Adinaldo.
3: Todos os dias. Bom
0: todas
3: dia.
0: As manhãs, aquele abraço aí na Boa Vista do Tapará, no município de Santarém. A turma se preparando para fazer aquela travessia maravilhosa. E você, bom dia.
1: Bom dia.
0: Bom dia.
1: Dá um alô pra gente aqui no Paracari.
0: Opa, Paracari.
1: De Monte Alegre.
0: Monte Alegre.
1: Dá um alô pra minha filha na colônia de Alenquer.
0: Certo.
1: Boa Floresta.
0: Opa, que bom.
1: Abraço.
0: Opa, abraço pra senhora também. Valeu, um forte abraço. Bom dia!
4: Bom dia, Taru, aqui passando pra dar uma alô especial ali a moçada da Terra Preta de Viana, que estão com o radinho ligado, especialmente lá meu irmão Boiote e suas coisas ali, que estão com o radinho ligado na programação da Açaí. Muito bom dia, aqui é Rony Viana falando.
0: Bom dia, Terra Preta do Salé, acho que é município de Juruti. Bom dia!
5: Bom dia, meu amigo Taru, bom dia, nós já estamos aqui na batalha. Meu amigo Taru, eu já comprei um rádio aqui, um som, não foi um rádio, comprei um som só pra me escutar rádio.
0: Eu tô ouvindo mesmo.
5: Nós já estamos agora de volta aqui em Uruximirá, Pará, já vamos chamar
0: daqui.
5: Aí um abraço pra minha mãe Maria Cruzarina, pessoal do Caipuru, Caipuru de dentro, Caipuru de fora, Lago do Sapucó, Beck, para todo esse povo que está escutando essa rádio maravilhosa com o meu amigo Taru, né? Todo Bolsonaro.
0: É, tá na área, né?
5: Comprou um som só para escutar você, meu
0: tô
5: amigo.
0: Tô vendo o vídeo,
5: bom dia,
0: rapaz.
5: Bom dia. Vamos trabalhar o método Bolsonaro.
0: Tá rock, na área.
5: Na Pará.
0: Tá certo. Rapaz, ele mandou um vídeo aqui. É um som mesmo, uma aparelhagem. Bom dia, gostaria de oferecer uma música para todos da minha família, a Josi Silva, lá do Caipuru. Ô, Josi, aquele abraço, viu? Bom dia, um alô aqui pra gente, lá na comunidade Vila Nova, lá no interior de Juruti. Olha aqui o Sarapó também, já ligado conosco, né? Aquele abraço todo especial. Agora 6h52.

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1: 6h58.
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2: Beleza, são 7:01 aqui na Rádio Paidega de ouvir. Bom dia, Gurupá, bom dia, Lequer, bom dia, Ouriximirá, cidades vizinhas. Muito obrigado pelo carinho, pela amável companhia. O rádio nada supera o rádio, né? 80% na preferência entre os veículos de comunicação, é isso aí. 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
2: Como sempre, para levantar o teu astral, viu? Te impulsionar, aquela injeção de ânimo assim todas as manhãs aqui no nosso Acorda Pará. Hã? Ontem já foi segunda-feira, hoje já terça, claro, né, Taru? Claro que é terça-feira, mas é isso aí, né? Já 23 de junho, né? Passamos a metade do ano, isso mesmo, né? Então, você fica torcendo, né, tanto para os seus dias passarem rápido, esperando a sexta-feira chegar, o fim do mês, as férias, a próxima fase. E você vive dizendo que está cansado, cansada da rotina, das contas, dos compromissos, das mesmas segundas, terças-feiras. E sem perceber, começa a desejar que o tempo acelere. Mas tem uma coisa que pouca gente se dá conta. Esses dias que você quer que passem logo assim, são a sua própria vida acontecendo. Então a vida não vai embora de uma vez. Ela vai passando devagarzinho, né? Nos dias que a gente chama de comuns. Enquanto você corre de um compromisso para outro, a vida está ali. No café compartilhado antes de sair de casa, na conversa que arranca um sorriso, no abraço de quem você ama, na mensagem que chega na hora certa, nas pequenas coisas que parecem simples, mas que dão sentido a tudo. Será mesmo que vale a pena viver sempre assim, esperando pelo próximo capítulo? Ou será que existe algo bonito também nesta página que estamos vivendo hoje? Porque a verdade é que a vida não acontece só nos grandes momentos. Ela acontece agora, neste dia comum, que para alguém pode ser apenas mais uma terça-feira, mais um dia. Mas para você é o dia inteiro, é um dia inteiro para viver. Então, aproveite!
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2: Volta amanhã aqui no nosso Acorda Pará, 7:05.
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0: Recordou do Banda Calcinha Preta, segredo, um dos primeiros sucessos da Banda Calcinha Preta aqui também no nosso Acorda Pará. Conferindo conosco agora, são 7h11 e você já tomou aquele cafezinho gostoso? Ainda não? Alô, criançada, se preparando. Eita, rapaz, todo mundo ansioso, as férias estão chegando, mas vamos nessa.
1: Bora trabalhar.
0: Vamos trabalhar. A férias vai ser pra criançada, né? Tem aquele papai e mamãe também que programa, né? As suas férias também pra coincidir com as férias escolares. É isso mesmo. Vamos que vamos.
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0: Arianos e arianas, começamos falando para você nesta terça-feira. Olha, ariano, hoje a lua está em seu signo, trazendo cooperação, facilitando parcerias e acordos no trabalho. Já no amor, novidades podem surgir, incluindo um relacionamento promissor, mas cuidado com discussões impulsivas. Cinza, tua cor de sorte para hoje. Os palpites, arrisque no 59, no 22 e no 13. Boa sorte para você, de Áries. Taurinos e taurinas, com foco é mais fácil ajustar tarefas e lidar com colegas, tudo bem? No amor, chances aparecem no trabalho ou nas redes sociais. Se já tem alguém, pratique mais concessões para fortalecer a relação. A tua cor de sorte para hoje é preto, os números de sorte 36, 52 e 09. Então, para você de touro, bom dia! Hoje tenha cuidado ao fazer escolhas financeiras, mas a criatividade pode gerar ganhos extras. No amor, seu carisma fica em alta, tornando o dia encantador. Aproveite. Branco, a tua cor de sorte para hoje, palpite 51, 53 e 35, gêmeos. Vejamos para vocês, cancerianos, hoje o clima familiar é de harmonia, com bons momentos na convivência, viu? No amor, esteja aberto à paixão, mas evite decisões impulsivas à tarde. Mantenha a calma e aproveite o dia. A tua cor de sorte para hoje, vermelha, palpites 12, 55 e 39, cancerianos. Leão, você brilha nas negociações e reuniões, no entanto, cuidado com distrações, viu? Olha, no amor, seu charme é o seu melhor aliado, facilitando conexões e momentos divertidos. Amarelo, a tua cor de sorte para hoje, palpites 15, 33 e 23 para vocês de Leão. Hoje a lua está em seu signo, favorecendo segurança financeira e também amizades, mas cuidado com excessos de ciúmes. No amor, a busca por harmonia e concessões estão abertas, novas conexões, e mantenha o equilíbrio. Azul claro, a tua cor de sorte para hoje, 114702, o teu número de sorte para hoje, tá, Virgem? Zezé de Camargo e Luciano, pra gente fechar esse bloco. Você vai ver que só coisa boa vai te acontecer hoje.

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2: 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Você sabia que a seleção da Itália levou para casa a taça Jules Rimet em 1938 viajando de navio? Naquela época, as delegações passavam semanas em deslocamentos para disputar uma Copa do Mundo. Hoje, em poucas horas de voo, as seleções chegam aos seus destinos. Esse foi o Momento da Copa. 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
8: Agora 7h23.

0: São 7 horas e 26 minutos, CDs e livros, Léo Magalhães. Eu também tenho saudade desse tempo, viu? Daquele sorriso na foto, aquela foto bem original, não é mesmo? Que você não precisa parar, vai lá, te ajeita, apaga, não prestou, arruma de novo, não é? Ou a foto saiu de... fulano tá com a cara dura, vai lá, ajeita a cara dele, troca a cara, não é? Põe um sorriso na cara dele. Não, eu gosto daquela bem original, aquela que não tem como mudar, viu? É isso mesmo. Agora você muda, né? Agora você faz tudo, você enfeita, fica, deixa a pessoa mais bonita, né? Eu gosto de ser eu mesmo, cara. São 7 horas e 27 minutos. 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É isso aí, vamos nessa. Aqui é alegria, descontração. Daqui a pouquinho teremos notícias, informações. 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Vamos nessa, 7h28, a última parte do horóscopo do dia.
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0: Librianos e librianas. Librianos e librianas, né? Rapaz, é isso aí. Ah, lembrei do meu amigo Cheiro que se foi, rapaz. Ele que era de Libra. É isso aí. Olha, Libriano, sua imagem e charme ficam em destaque, ajudando você a brilhar, mas cuidado com a dificuldade de se posicionar com firmeza, tá bom? No amor, seu jeito encantador atrai. Invista no seu poder de sedução. Aproveite bem o dia. Creme a tua cor de sorte para hoje, 14, 32 e 15. É os teus números de sorte para hoje, Librianos. Escorpião, você pode sentir a necessidade de ficar mais isolado ou isolada, buscando foco e tranquilidade, especialmente no trabalho. No amor, o coração pode ficar mais nostálgico, favorecendo romance secreto ou momentos discretos. Mantenha a esperança. Amarelo, a tua cor de sorte para hoje, 12, 48 e 27, Escorpião, teus números de sorte. Sagitarianos, ótimo dia para reorganizar suas finanças e buscar novas oportunidades de ganho. No amor, conversas profundas podem surgir, porém cuidado com possíveis mal-entendidos. Aproveite e mantenha o equilíbrio. Vermelho a tua cor de sorte para hoje, os palpites 55, 19 e 46, Sagitarianos. Capricornianos, hoje o seu carisma e habilidades de resolver problemas favorecem o avanço na carreira. No amor, você pode estar pensativo sobre o futuro, equilibrando paixão e responsabilidades. Aproveite o dia para fortalecer conexões e se autoconhecer. Cinza, tua cor de sorte para hoje, palpites 03, 27 e 54, Capricornianos. Aquarianos, o dia traz ideias criativas e o desejo de expandir seus horizontes, mas atenção à organização, aos detalhes, viu? É, no amor, o desejo por equilíbrio aumenta com atração por alguém de fora. Aproveite o dia. É, dourado, a tua cor de sorte para hoje, palpites 19, 16 e 25, Aquarianos. Peixes, vamos lá, olha, o dia traz ideias criativas e desejo de expandir também seus... Opa, a peixes, piscianos, atenção com gastos impulsivos e decisões financeiras, ok? No amor, o magnetismo fica forte com possibilidades de diversão e romance, mas cuidado para entender os sinais. Aproveite o dia com confiança. A tua cor de sorte para hoje, Lilás. Os palpites arrisque no 60, no 08 e no 35, ok, pisciano? Boa sorte para você! Aqui no nosso Acorda Pará, bom dia aqui em Juruti, lá na Vila Nova. Um abraço para toda essa turma bacana, ligadaços com a gente. Deixa eu ver quem está conosco aqui, bom dia!
2: Bom dia, Tarô. Deus abençoe o seu dia.
0: Muito
2: seu
0: obrigado.
2: Trabalho. E a todos aí, já chegamos. Já estamos aqui, passamos mais de mês lá para culminar.
0: Opa, que bacana!
2: E também.
0: Sim.
2: Eu queria falar tanto com a Suede, ela já fez um rádio, agradeço muito
0: pra ela, sim.
2: Uns 5 anos atrás, ela me deu muito, muito.
0: Puxa, que bacana.
2: Sobre o meu filho, neto e é filho, eles chamam, todos eles chamam de mãe. O Gael. O Gael,
0: né?
2: Passou 5 anos atrás, ou 4 anos, esse foi o áudio, ele passou 6 dias em incubado, assim, mesmo,
0: né?
2: Muito ruim. Aí eu que sozinho, eu tô indo lá pro Cuminar, que eu vim do Cuminar pra assistir o parto dele. Foi uma, é uma história.
0: Uma história,
2: muito,
0: né?
2: Muito triste, muito bonito pela sobrevivência dele.
0: Legal,
2: e ele é muito, todos eles, meus filhos. São muito agarrados comigo, meus netos.
0: Opa,
2: tá bom, Deus
0: bacana.
2: Abençoe.
0: Ah,
2: um bom
0: tá legal.
2: Dia pra você, Tarô.
0: Pra senhora
2: eu
0: também.
2: Eu agradecer a Suede.
0: Tá, eu vou passar pra
2: eu
0: ela.
2: Nunca, não tenho.
0: Ah, vou passar esse agradecimento.
2: Não manda esse áudio pra ele.
0: Vou mandar.
2: Aí,
0: tá? Tá bom, pode
2: tá
0: deixar.
2: Bom.
0: Vou
2: Deus
0: mandar.
2: Deus abençoe.
0: Muito obrigado pela senhora
2: e obrigado,
0: também.
2: Obrigado, mesmo que vou pedir socorro pelos áudios também que você mandar pra gente. Em qualquer hora, Antônio
0: tá
2: aparece
0: okay.
2: Lá com você na sua cara.
0: Tá, muito obrigado.
2: Vamos, tá?
0: Tá bom.
2: A gente vai fazer um exame. Tá bom.
0: Certo. Opa, que legal, obrigado.
2: Bom dia, Tarô.
0: 7h33.

0: Esse é o cara Vanderlei Andrade. O Melô da Conquista. Agora 7h37.
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1: Beleza, são 7 horas e 45 minutos, trazendo notícias, trazendo informações. Olha, os parentes e amigos informam o falecimento de Marineuza Alves de Souza, ocorrido ontem em Itaituba. Seu corpo estará chegando amanhã pela parte da manhã e o velório vai acontecer na Travessa Luiz Inácio Lula da Silva, no bairro de Novo Horizonte. É, amigos, parentes, né, estão convidados, né, para prestarem aí as suas últimas homenagens à Marineuza Alves de Souza, falecida ontem em Itaituba. Seu corpo chega, portanto, né, amanhã. Olha, final de semana movimentadíssimo na área policial na cidade de Alenquer, né? É, violência envolvendo casais. Só ontem, 4 pedidos de medida protetiva foram emitidos. Acidente de trânsito também com vários registros, inclusive um envolvendo uma moto e um automóvel. Uma colisão forte com a moto ficando destruída. É, o condutor sendo bastante ferido, com fraturas, sendo inclusive transferido para o Hospital Regional Menino Jesus, em Oriximiná. É, outro dado preocupante é de jovens que ficam empinando motos, atitude que já está sendo praticada em comunidades da zona rural. A polícia também investiga um incêndio ocorrido em uma casa na sede do município de Alenquer. Acidente registrado também em Juruti, neste início de semana, na PA 257, saída da cidade, envolvendo automóvel e moto. E também uma moto, né, que pegou em cheio um transeunte, jogando o mesmo no chão, a alguns metros de distância do local do acidente. Tragédia em Santarém ontem à noite. Casal morre esmagado por caminhão durante a atracação de uma balsa no porto de Santarém, lá no Uruará. O acidente aconteceu à noite em um porto em Uruará. Segundo informações preliminares, a embarcação bateu em um pier durante a manobra de atracação e o caminhão acabou se deslocando, prensando as vítimas que passavam por um espaço entre caminhões que estavam estacionados dentro da embarcação quando ocorreu o acidente. O veículo acabou prensando o homem e a mulher que morreram no local. SAMU e Corpo de Bombeiros estiveram no local, mas apenas puderam constatar os óbitos e fazer a remoção dos corpos. As polícias e demais órgãos competentes apuram mais sobre acidente. Gente, isso nós temos prestado atenção, reparado, e quantas vezes a gente tem feito isso também, né? As embarcações estão chegando, as balsas, os ferribus estão chegando nos portos. Antes de atracar, a gente já começa a andar, já começa lá para frente tudo, né? Aí fica passando naquele vão ali entre vários veículos, né? Isso realmente é perigoso, né? Então, né, nada melhor do que deixar a embarcação atracar tudo, né? É, a gente tem que ficar atento, prever, né? Isso acontece, né? As pessoas com aquela pressa que querem desembarcar, né? E lamentavelmente isso aconteceu ontem à noite na cidade de Santarém. Esse acidente dentro de uma embarcação lá no bairro do Uruará, no porto do Uruará, matando duas pessoas imprensadas, né, ali quando a balsa bateu lá no pier e acabou deslocando um caminhão, batendo ali, esmagando um homem e uma mulher. São 7 horas e 49 minutos agora aqui no nosso Acorda Pará. 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
1: Os números das loterias, né? Os números das loterias, né? Para você, puxa, minha amiga, agora eu tô no ar, me dá só um tempinho, tá bom? É isso aí, só um tempinho, só um tempinho, só um tempinho. 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É a previsão. Olha, Mega Sena hoje, né? Uma previsão de 3 milhões e meio de reais, né? A Mega Sena hoje, 3 milhões e meio de reais. A Quina ontem o concurso 7.050, as dezenas sorteadas 24, 36, 61, 66 e 74. 24, 36, 61, 66, 74. Acumulou a quina.
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1: Informando aí os números das loterias. 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Últimos alôs de hoje. Bom dia.
3: Bom dia, seu Taruso.
1: Bom dia.
3: Um alô aqui pro Ramon do Poçampo.
1: Tá mandando, Dona Maria. Sim. Isso.
3: Não perde seu programa.
1: Obrigado.
3: Mande um alô pra gente.
1: É mandando um alô.
3: Maria, seu Manel.
1: Maria, seu Manel. É isso aí. Lembrei de uma empresa que tratava as pessoas, né? Não sei o que, o seu Zé, o seu João, Dona Maria. É isso aí. Lembrei agora. Outra Dona Maria. Bom dia.
4: Deu, todo dia eu sou por sua voz.
1: Oh, que bom, que legal. Obrigado aí pelo carinho.
4: Você sabe como eu gosto muito de você.
1: Muito obrigado.
4: Carinho, sua família, você.
1: Certo.
4: Nem que a mente que eu não lhe conheço, mas parece que eu lhe conheço demais.
1: Parece mesmo, né?
4: Um bom dia pra você.
1: Obrigado.
4: Felicidade. E muita saúde.
1: Pra senhora tá, também, tá?
4: Pra você.
1: Muito obrigado. Mesmo. É isso aí, tudo de bom pra vocês. Tem mais alô também, bom dia.
5: Bom dia, Taru.
1: Bom dia.
5: Dona Maria de Fátima, irmã do Jaburu.
1: Opa!
5: É, Taruzinho, hoje eu tô completando 65 anos.
1: Opa!
5: É, faz muito tempo que eu não ligava pra rádio, né?
1: Pois
5: que
1: é.
5: Muitas vezes a gente não tem um número.
1: Uhum.
5: É, eu queria você colocar isso aí, um louvor pra mim.
1: Sim.
5: Agradecendo a Deus, eu ando doente, mas me deu mais um ano de vida, né?
1: Que bom,
5: espero,
1: né?
5: Espero que ele me dê mais outros pela frente.
1: Ah, com certeza.
5: Um
1: muitos,
5: bom dia
1: muitos anos.
5: Senhor, um bom trabalho.
1: Muito obrigado. Bom dia para a senhora, né? Muita saúde, muitos anos de vida. Alô, bom dia. Bom dia.
6: Quero mandar um alô.
1: Tá mandando.
6: Aqui pro meu marido, pra minha neta, pro meu neto, pro meu irmão.
1: Quem mais?
6: José Ilson. Josinelli. Alberto
1: Sim.
6: Ravi.
1: Sim.
6: Leandro, Rosana Bena. E comadre Rosa, quem tá mandando é a Lucivete Salgada, aqui no bairro do Jesus Misericordioso, pra minha vizinha Vé.
1: Certo.
6: E pro senhor também, tá?
1: Obrigado.
6: O senhor é um homem que
1: Sim.
6: é do programa, que eu amo o seu programa.
1: Obrigado. Nosso programa, tá? Nosso programa, tá bom? Mais alô, mais um bom dia.
7: Bom dia. Luiz Fernando.
1: Luiz Fernando, EF, diga.
7: Quero mandar uma aula especial, Taro, para meu tio Preto.
1: Preto.
7: Lá um salgado preto que está me escutando seu programa.
1: Nosso programa.
7: Lá na fazenda.
1: Sim.
7: Nosso amigo finado Godi. Eu quero mandar uma aula para ele.
1: Sim. Ele já morreu, pô, ele não vai ouvir.
7: E dizer que estamos com saudade. Ele tem que ser esse guerreiro, sempre
1: tá com a
7: conta lá do sigilo do meu avô.
1: Isso.
7: Que manda sobrinho dele, de Luiz Fernando.
1: Tá certo.
7: E também mandar um alô especial para o Jailson, lá no Crevadio, que manda
1: tá
7: Luiz Fernando.
1: Tá certo, fica realmente na lembrança, né, cara? A gente brinca, mas lembrança é uma coisa realmente, é um sentimento que fica eterno. Bom dia, gostaria de parabenizar o meu neto Elivan Souza, que hoje está trocando de idade lá no bairro Ipanema. Desejo para ele toda a felicidade do mundo, que Deus abençoe grandemente a sua vida. Desejo para ele toda a felicidade do mundo. A Milce Dona Oneide, aqui da Nova Sacuri, no município de Oriximiná. Valeu, mais um alô aqui, bom dia. Estou aqui no Penta, na rua 31 de março. É, a nossa amiga de todas as manhãs, né, cujo nome não está por aqui, tá certo? A Leone, né? A Leone, valeu. Bom dia, Leone. Tudo de bom para você. É, tem mais um alô aqui. Opa! É, bom dia, mandar um alô aqui. Deixa eu ver, ainda está participando. Ok, do programa. Bom dia, aqui do final 0684. Olha, já no seu rádio tem aí Sidney Barroso na 96.5 e 96.3 e lá na 104.9 tem Elielso. Tchau, tchau!

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4: Muito bom dia para você sintonizado aqui na rádio Açaí FM. É muito bom ter você na nossa companhia. Obrigado pela sua audiência, obrigado pelo seu carinho. Tá começando o Bom Dia Açaí comigo, Sidney Barroso. Aquele abraço para você em qualquer canto da cidade, sintonizado com a gente. Você que tá ouvindo pela internet, você que tá aí no seu escritório, no seu comércio, no seu trabalho. Aquele abraço, que hoje seja muito produtivo para você, que a sua manhã seja especial. Hoje é 23 de junho, hoje é o dia olímpico. 23 de junho de 1894 foi fundado o Comitê Olímpico. Hoje também é o dia do lavrador, a data também homenageia os trabalhadores rurais que cultivam a terra. Para você, meu amigo, aquele abraço, você que está no interior ouvindo a nossa programação, seja bem-vindo. Seja bem-vinda. A partir de agora eu libero o nosso WhatsApp para você interagir com a gente, 992-33-2001. 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Baixe o aplicativo da Rádio Açaí para você ouvir a nossa programação pela internet. Aonde você está aí? Me conta aí. Você está em Juruti, Santarém, Óbidos, Gurupá, Alenquer, Marajó, em qualquer canto da cidade que você estiver, em qualquer canto do interior, em qualquer canto do mundo, porque nós estamos pela internet e a gente agradece demais a sua audiência. Aumenta o som que o bom dia já começou.
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4: Começando com Skank, Esquecimento, 8 e 4 na Rádio Açaí, a Rádio Paidégua de ouvir. Eu sou Sidney Barroso e fico com você até meio-dia.

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0: 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Você sabia que o mexicano Antônio Carbajal foi o primeiro jogador a disputar 5 Copas do Mundo? O feito parecia impossível na época, mas abriu caminho para outros atletas que também alcançaram essa marca histórica. Uma verdadeira demonstração de longevidade no esporte. 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
4: Muito bom dia para você sintonizado aqui na Rádio Açaí FM. Bom dia, Açaí. Aquele abraço para você em qualquer canto da cidade sintonizado com a gente. Participa aí, manda a tua mensagem pro nosso WhatsApp 992-33-2001. Eu sou o Sidney Barroso e fico até meio-dia com você de 8 às 11. Rola o Bom Dia Açaí e de 11 ao meio-dia o Clássicos da Açaí para você matar saudades com muita música boa do passado. Abraço para você que está no interior, você que está no seu comércio, no seu escritório, você que está ouvindo a nossa programação nas cidades vizinhas, você nas embarcações, meu amigo mototaxista, aquele abraço, você, meu amigo motorista de aplicativo, a gente agradece demais a sua audiência.
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4: Aquele abraço especial para você. Tá mandando mensagens aqui para nossa programação, pedindo aí o teu sucesso, pedindo o teu alô. Fica à vontade, manda aí a tua mensagem também. 992-33-2001. Pode mandar mensagens de áudio, se você preferir. Quero mandar um grande abraço aí para a Railza, que tá no bairro Residencial Tia Ana. Abraço, Railza. Bom dia para você. Quem também tá participando com a gente, meu amigo Luiz Fernando. Aquele abraço, meu amigo Luiz Fernando. É o nosso ouvinte de todos os dias, sempre participando aqui com a gente. Uma excelente terça-feira para você, Luiz. A Railza, manda abraço aí para sua família lá no Lago Sapucuá. Sapucuá, comunidade Amapá, cabeceira da freguesia. Alô para seus pais, Arigó e Raquel, seu avô Mauro, seus irmãos Halisson e Rafael, seu tio Sula. Às vezes não consigo ler o que você escreve, tá? Me perdoe se eu ler errado aqui. Fica difícil, às vezes, a gente saber o que realmente a pessoa escreveu. A gente vai aqui na intuição, digamos assim. Abraço para você, sintonizado em qualquer canto da cidade, ouvindo a nossa programação. 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Nosso site é o www.açaifm.com. A turma em Oriximiná, aquele abraço, bairro São José, Santa Terezinha, Penta, Bela Vista. A turma nas comunidades Serrinha, Samaúma, Jauari, Cachoeirinha, Porteira. Te agradece a audiência de toda essa turma, você que está sintonizado, está curtindo, está antenado com a gente em qualquer lugar. Aquele abraço, te agradece demais. A turma em Juruti, a turma nas comunidades Galileia, Maravilha, Uxituba, Monte Carmelo, Santarém. Ontem completou 365 anos, Santarém, a pérola do Tapajós. Foi aniversário ontem. Turma em Óbidos, Gurupá, Alenquer. Aquele abraço para toda essa turma. Obrigado pela companhia, obrigado pelo carinho de todos vocês.
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4: Vamos nessa, Gabriel Fava, Lebrancinha, 8h25, na Rádio Mais Ouvida.

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1: Sentimento. Thiago Freitas, 90% apaixonado. 2.

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3: 8h41 aqui na Açaí FM. Bom dia pra você sintonizado com a gente em qualquer canto da cidade. Participa com a gente 992-33-2001. Esse é o nosso WhatsApp. Pode interagir com a gente também pelas redes sociais, Instagram, Facebook. Vai lá. 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Baixa o aplicativo também pra você ouvir pela internet. É o aplicativo da rádio. Baixa diretamente nas plataformas oficiais aí do teu celular. Aquele abraço pra você em qualquer canto da cidade. Manda tua mensagem de áudio, manda tua mensagem de texto. Fica à vontade para você participar com a gente aqui do Bom Dia Açaí. 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
0: Simone Mendes aqui na Açaí FM. Mesmice, 8h44, bom dia pra você.

0: Dead Max aqui na sua Açaí FM, ao pôr do sol, 8h55, já já tem mais pra você.
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2: 8h55.
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2: Tô de volta agora 9:00 aqui na Açaí FM. Bom dia pra você, sintonizado com a gente, curtindo a nossa programação, onde quer que você esteja. Muito bom ter você do outro lado, fazendo a festa junto com a gente nesta terça-feira. Hoje é dia 23 de junho. Aquele abraço pra você em qualquer canto da cidade. Você que tá em Oriximiná, Santarém, Óbidos, a turma em Gurupá, Juruti. Enfim, você que está ouvindo pela internet, acompanhando a nossa programação aí no seu carro, no seu trabalho, aonde você estiver, é muito bom ter você na nossa companhia. A turma em Monte Alegre, aquele abraço. Obrigado pela audiência. 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
2: Minha amiga Dai pediu, tá rolando Guilherme Santiago, meia-noite e meia, 9:02 na Açaí FM, a rádio pai d'égua de ouvir. Bom dia pra você!

E meu amigo locutor, mande um alô aqui pra nós, pro Neto do Bolsonaro, aqui no Erixim, na Pará, e aqui no bairro de São Lázaro, mande pra minha mãe Maria Cruzarina, ali pro pessoal do Caipuru, de dentro e de fora, pro Lago Sapucó, pro Beck, pra todos que estão escutando essa rádio maravilhosa com você, meu amigo. Bom dia, Neto do Bolsonaro, já tá na área de Erixim, na Pará.

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1: Misturadinho, moleque. 3,

0: do Pagode. Eu duvido. Wesley Safadão, declaração de amor, calcinha preta, 9h14 aqui na Rádio Açaí FM.
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0: Aquele abraço para você sintonizado com a gente em qualquer canto da cidade. Uma ótima terça-feira. Vai lá no nosso WhatsApp para você participar também. 992-33-2001. Aquele abraço para você que está interagindo com a gente pelas redes sociais. Obrigado pela audiência. 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
0: Rebeca

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0: 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Você sabia que a decisão da Copa do Mundo de 1950 levou quase 200 mil pessoas ao estádio do Maracanã? O jogo entre Brasil e Uruguai permanece como uma das partidas mais emblemáticas da história do futebol. Um momento que marcou para sempre a memória dos torcedores. Esse foi o Momento da Copa. 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
4: 9h22 aqui na Açaí FM. Bom dia pra você sintonizado com a gente, curtindo a nossa programação nesta manhã de terça-feira. Aquele abraço onde você estiver ouvindo. Participa com a gente, o nosso WhatsApp é o 992-33-2001. Aquele abraço pra você em qualquer canto da cidade, ouvindo a nossa programação.
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4: Alô, alô, meu amigo Antônio Pinheiro. Aquele abraço para você, meu irmão. Obrigado pela audiência. Meu amigo José Orlando, abraço para você também. Você participando com a gente pelo nosso WhatsApp 992-33-2001. Tá na hora dos alôs aqui na Açaí FM. Lucimaura no Beck também tá curtindo a nossa programação. É muito bom ter você na nossa companhia todos os dias. Meu amigo Branco, abraço para você. Quem também participou aqui com a gente, pediu música, já rolou a música do Guilherme Santiago para minha amiga Dai, aqui em Oriximiná. Alô, Dai, abraço para você, bom dia.
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4: Alô, Mirta, abraço para você, ouvindo a nossa programação, a nossa ouvinte de todas as manhãs. Minha amiga Mirta, abraço para você, que você tenha um bom dia especial. Ela manda um abraço para Neri, lá no refeitório da Taboca, trabalhando e ouvindo a nossa programação. Como sempre, a Rádio Açaí FM é a rádio líder de audiência. Você pode participar também. Manda aí a tua mensagem pro nosso WhatsApp, 992-33-2001. Quero saber de onde você tá falando. Você que tá ouvindo pela internet, é DDD 93, tá? 992-33-2001, DDD 93 para você que está ouvindo pela internet. 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Vamos nessa então!
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4: 9h24 na Açaí FM. Thierry, eu viro anjo. Bom dia pra você sintonizado aqui na Açaí. A rádio pai d'égua de ouvir. Até o meio-dia comigo, Círio Barroso.

0: Esse aí é o Pablo Me Sinto Livre, rolou também Thierry, eu viro anjo, 9h32 na Rádio Açaí FM, a Rádio Pai Dégua de Ouvir. Bom dia pra você, obrigado pela sua companhia, onde você estiver ouvindo a nossa programação. Meu amigo Francinei.
1: Bom dia, Francinei de Gurupá. Tá ligado todo dia na Rádio Açaí, tá? Bom dia aí, bom dia pra você. Bom dia pra você com a sua família e um bom dia, um bom trabalho pra você, tá?
0: Valeu, Francinei!

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2: 9h42, estou de volta. Bom dia para você sintonizado aqui na rádio Açaí FM, a rádio pai d'égua de ouvir. Obrigado pela sua companhia, o seu carinho de todas as manhãs, de 8 às 11. Rola o Bom Dia Açaí comigo, Sidney Barroso. E depois a gente dá sequência de 11 ao meio-dia nos clássicos da Açaí com muita música do passado para você matar saudades aqui na nossa programação. Participa com a gente. O nosso WhatsApp é o 992-33-2001. Você pode mandar tua mensagem de áudio, pode mandar tua mensagem de texto, pode pedir o teu alô, pedir a tua música. Participa com a gente. WhatsApp liberado sempre para você. Pode ter certeza disso. 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
0: 9h44 na Açaí FM, Diego e Victor Hugo.

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2: História verdadeira, meu compadre. Não é não?

0: Pagodinho.
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0: How Deep Is Your Love, Bee Gees, Paulo Ricardo versus Grupo Menos é Mais, Diego e Victor Hugo, Tubarões. Bom dia pra você sintonizado aqui na Rádio Açaí FM, a Rádio Pai Dégua de ouvir, não sai daí que já tem mais músicas pra você.
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2: 9h56.

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4: A Polícia Federal realizou uma operação que bloqueou cerca de 670 milhões ligados ao Banco Digimais em investigação sobre supostas irregularidades financeiras. O IBGE divulgou dados mostrando queda do analfabetismo no Brasil, embora ainda existam cerca de 8,4 milhões de brasileiros nessa condição. E a partir de agosto, o SUS voltará a aplicar duas doses de reforço da vacina contra a poliomielite.
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4: 10 e 1, Heitor Henrique, na Açaí FM. Bom dia pra você, uma ótima terça-feira. Heitor Henrique!

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Banda Tropicália aqui na Açaí FM, 10 e 12. Bom dia pra você sintonizado com a gente. Rolou Banda Calypso, Gabi Amarantos, Heitor Henrique. Aquele abraço, obrigado pela sua companhia, onde você estiver ouvindo a nossa programação. 992-33-2001, participa com a gente. Pede o teu sucesso, pede a tua música. Você pode mandar mensagem de áudio, pode mandar mensagem de texto. Fica à vontade. Capital Inicial, Música Urbana.

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0: 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Você sabia que a Copa do Mundo já teve um artilheiro que marcou 6 gols em uma única partida? O feito foi alcançado pelo russo Oleg Salenko em 1994, um recorde impressionante até hoje. Uma atuação histórica que entrou para a memória dos mundiais. Esse foi o Momento da Copa. 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
3: Açaí! 10h20 na Açaí FM, bom dia pra você sintonizado com a gente, curtindo a nossa programação nesta terça-feira. Aquele abraço, obrigado pela sua companhia, participa aí pelo nosso WhatsApp 992-332001. É muito bom ter você na nossa companhia em qualquer canto da cidade sintonizado, curtindo aí a nossa programação nesta terça-feira. Que coisa boa!
4: Alô, alô!
3: Alô, alô pra você sintonizado aqui na Açaí.
4: Alô, alô!
3: Minha amiga Thalita Curuá, ouvindo a nossa programação, obrigado pela audiência. Alô, meu amigo Nildo, aí tá ouvindo lá na comunidade de Araraquara. Dona Helena tá curtindo a nossa programação lá em Boa Vista, ouvindo pela internet, pelo nosso aplicativo. Você ainda não tem o aplicativo? Baixa logo aí para você ouvir a nossa programação pela internet. Então pode ouvir pelo site www.açaifm.com. Meu amigo Ronaldo Costa, lá em Monte Alegre. Alô, Ronaldo, abraço para você, meu irmão. E toda a turma aí em Monte Alegre. Quem também está ouvindo a nossa programação, meu amigo Silas e Samuel Tapajós, lá em Santarém, no Pará, Pérola do Tapajós.
4: Alô, alô.
3: E você está onde, hein? Quero saber onde você está ouvindo. Manda aí a tua mensagem para o 992-33-2001, esse é o nosso WhatsApp. Pode mandar mensagem de texto? Claro que pode. De áudio? Também. Pede o teu alô, pede o teu sucesso musical. Fica à vontade aí, minha turma, a turma em Juruti, aquele abraço, Guru Palen, que é Óbidos, em qualquer lugar, em qualquer cidade, onde você estiver aqui, é só sucesso. Bom dia, Açaí, até às 11 comigo, Sidney Barroso, de 11 até o meio-dia a gente comanda, na sequência, os clássicos do Açaí, para você matar saudades aqui, na melhor.
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3: Shakira Cambona Boy, se é Copa do Mundo, então aqui você curte.

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0: Aí comigo, Sidney Barroso, é um prazer estar com você todas as manhãs de 8 ao meio-dia, sendo que de 8 às 11 tem o Bom Dia Açaí, de 11 ao meio-dia a gente segue com o nosso Clássicos da Açaí, com muita música do passado para você matar saudades aqui na programação campeã de audiência. Você sabe que é açaí, né? Com toda certeza. Abraço para você, obrigado pela sua companhia, você que está participando com a gente pelo nosso WhatsApp 992-33-2001, ouve pela internet no nosso site www.açaifm.com, nosso aplicativo, baixa logo aí no teu celular para você ouvir a programação da rádio Açaí FM, baixa diretamente aí nas plataformas oficiais de aplicativos do seu celular para você curtir a nossa programação pela rede mundial de computadores.
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0: E o Brasil está de olho na classificação. A seleção brasileira volta a campo amanhã, quarta-feira, para enfrentar a Escócia pela última rodada da fase de grupos. Depois do empate com o Marrocos e da vitória sobre o Haiti, o Brasil depende apenas de um bom resultado para garantir vaga nas oitavas de final. E o Neymar treina e pode voltar? A principal novidade é essa, ele pode voltar sim, pode voltar na equipe brasileira. E a recuperação dele está quase 100%. Camisa 10 voltou aos treinamentos e segue sendo avaliado pela comissão técnica, mas estão vendo aí se ele terá condições de atuar contra os escoceses.
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0: Bom dia pra você, sintonizado aqui na Açaí FM 10h40. Vitor Lima, timidez.

0: Música nova da Lily Allen, Beat For Me, Back For Me. Rolou também Felipe Araújo, Boris, Splash, Vitor Lima, Timidez, 10h49 aqui na Ceia FM. Bom dia para você sintonizado com a gente, curtindo a nossa programação. Já daqui a pouco tem para você às 11 em ponto, clássicos da Ceia para você matar saudades com muita música do passado. Você pode pedir a sua música também pelo nosso WhatsApp 992-33-2001. Você que está ouvindo pela internet, o DDD 93, não esquece. Alô, alô pra você que tá sintonizado aqui na Ceia FM, minha amiga Rosa e Valdomiro lá na comunidade Balo Alto, toda a turma por lá, aquele abraço, obrigado pela audiência. Meu amigo Osinei, aquele abraço pra você. Ontem ele mandou mensagens aqui, né, comentando que ontem foi aniversário do seu filho. Osinei, felicidades pra ele, tudo de bom, só não colocou o nome do filho e nem aonde o filho tá. Duvanei, abraço pra você. A toda a turma motorizada também na cidade aqui de Oriximiná, você que está em Monte Alegre, Santarém, a turma em Gurupá, obrigado pela sua parceria. A turma em Alenquer, motoristas de aplicativos dando carona para nossa programação. É muito bom ter você na nossa companhia. Meus amigos mototaxistas e você também que está na sua embarcação ouvindo a Açaí FM. É muito bom ter você do outro lado.
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0: Maneva com Luana Prado no sofá da sala, 10 para as 11 na melhor. Você sabe qual é a melhor, né?

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2: 10h53.
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3: Vamos nessa, tá começando os clássicos da Açaí FM. Agora vamos voltar direto para os anos 80 com uma cantora que marcou gerações. Ela chegou com um visual irreverente, uma voz inconfundível e um dos maiores sucessos da história do pop. Tô falando de Cyndi Lauper, mostrando que a vida fica muito melhor quando a diversão entra em cena. Aumenta o volume, canta junto, Girls Just Want to Have Fun.

0: Dar uma volta pra rapaziada aqui no sítio do João Paulo, aqui, ó. Rapaziada aqui perto de Poraninha aqui.
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0: 11h13 aqui na sua Açaí FM, clássicos da Açaí. Blondes com Heart of Glass, rolou também Dire Straits com Walk of Life, Country Club, Karma Chameleon, e a gente abriu com Cyndi Lauper com Girls Just Want to Have Fun. Aquele abraço para você, obrigado pela sua companhia, onde você estiver ouvindo a nossa programação. Muito bom ter você do outro lado, curtindo aqui os clássicos da Açaí. Um bom dia para você que tá aí com a panela no fogo, tá já preparando aquele almoço delicioso de terça-feira. Bom dia para você, meu amigo, minha amiga, onde você estiver ouvindo a nossa programação. Pode participar com a gente, o nosso WhatsApp é o 992-33-2001. Você manda aí a tua mensagem de áudio, mensagem de texto, pode pedir música, pode ficar à vontade, tá bom? Fica à vontade para você participar aqui da nossa programação. Até o meio-dia rola os clássicos da Açaí. E aquele alô especial para você. Você que tá mandando mensagens pra gente, a turma em Caipuru de Fora. Alô, José Silva, grande abraço pra você, obrigado pela participação. Daqui a pouco eu rolo a tua música. Quem também tá curtindo aqui a nossa programação lá em São Miguel, município de Juruti, lá no sítio Laranjal. Meu amigo Idenildo, Janice, Richelle e Deane, abraço pra todo mundo aí. Te agradeço demais, você que tá em Santarém, Homem dos Ouros, Chiminá, turma em Monte Alegre, você que tá em Alenquer, Gurupá, é muito bom ter você na nossa companhia. Você que é motorista de aplicativos, tá levando o som da rádio Açaí FM pros quatro cantos da cidade. Aquele abraço pra você, meu amigo motora. E você também, meu amigo mototaxista, que tá ouvindo a nossa programação, tá aí parado, estacionado, curtindo pelo fone de ouvido, ligado aí no seu celular. Que coisa boa ter você na nossa companhia. É o seguinte, não sai daí que já já tem mais pra você.
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7: Vamos nessa de volta, aqui na Açaí FM.
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7: 11:19, Clássicos da Açaí. Bom dia pra você sintonizado com a gente, curtindo a nossa programação em qualquer lugar que você estiver.
9: Fala, Sidney Barroso.
7: Bom dia, meu
9: aqui
7: amigo
9: é o Paraná.
7: Paraná
9: de Porto Trombeta.
7: Abraço pra você, meu irmão.
9: Quero mandar um alô aí pra toda a galera aqui de Porto Trombeta, aqui, desse projeto maravilhoso, onde emprega tanta gente aqui, tá? E gera tanto recurso aí para o município de Oriximiná. Quero mandar também um alô especial para Dona Marlene, aí no bairro Novo Horizonte, tá?
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9: Sucesso aí
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9: nessa nova
8: FM.
9: Carreira aí.
7: Abraço para você, Paraná, turma em Porto Trombetas. Obrigado pela companhia, Engenheiros do Havaí. 11:20 na Açaí FM. Clássicos até o meio-dia comigo, Sidney Barroso.

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1: 11h36 aqui na sua Açaí FM. Bom dia pra você. Clássicos da Açaí até meio-dia, com as melhores músicas do passado pra você matar saudades aqui. Grande abraço para você que está sintonizado com a gente, curtindo a nossa programação nesta terça-feira até o meio-dia com as melhores músicas do passado. Você participa com a gente 992-33-2001. Genesis!

Rick Astley aqui na sua Açaí FM, nos clássicos da Açaí, Never Gonna Give You Up, rolou também Metrô, os Paralamas do Sucesso. Um abraço para você que está agora almoçando, curtindo a nossa programação. Chegamos ao fim de mais uma edição dos nossos clássicos da Açaí FM. Aquele momento especial que trouxe para você são os grandes sucessos que marcaram a época e continuam vivos na memória e no coração de cada um. Obrigado pela sua sintonia, pela sua companhia, por fazer parte desse momento inesquecível aqui na Açaí FM. Não sai daí não, porque daqui a pouco quem chega é ele, Bruno Valente, meu amigo Bruno, assumindo o comando com o programa Açaí na Veia. Última de hoje, Elton John. Valeu, volta amanhã às 8 da manhã.

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5: Agora são 12 horas e 1 minuto. Como é que é?
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5: Tá no ar a partir de agora.

0: sempre eu falo. Você tá simplesmente na melhor.
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0: 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Vamos nessa então.
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0: Cheguei chegando por aqui para acomodar com as energias positivas e renovadas. A gente começa muito bem com Henrique e Juliano. For e beija a flor, né? Aumenta o volume. Muito boa tarde.

0: sorrindo.
1: A gente começa por aqui com um clássico bem legal, né? Uma música assim pra você relaxar um pouquinho nesse início de tarde. Afinal de contas, eu sei que você tá na hora do seu almoço, não é verdade? Tá certo. Por aqui, Henrique e Juliano, Flor e Beija-Flor. Olha isso, liga na hora certa, agora são 12:06. Está no ar o programa que levanta o astral, espalha alegria e coloca todo mundo com as energias positivas. Vem chegando por aqui, né, Bruno Valente na voz para comandar o teu programa com, né, todo esse entusiasmo, inclusive aqui na frequência campeã 96,5 Alenquer, 96,3 Oriximiná e 104,9 Cidade de Gurupá. Vai preparando o teu coração, vai aumentando o volume do rádio e venha curtir muita música boa, muita informação, participação dos ouvintes e aquela alegria que só a gente sabe fazer por aqui pela rádio Açaí FM. Então, tá no ar o nosso programa Açaí na Veia, aqui na melhor.
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1: Olha aí, o telefone tá liberado a partir de agora.

0: Vamos curtir música, nosso programa tá só começando.
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0: Olha essa aqui é do Thiago York, né? Calma, zangadinha, vamos com calma. Pra você, nosso muito boa tarde.

0: e eu volto por aqui rolando pra você uma música gostosa, né? Essa aqui você vai relaxar e pensar nas coisas positivas da vida. Aqui é a Marina Sena, numa ilha. Legal! Esse aqui é o nosso programa Sair na Veia. Lá no comecinho de rolê pra você, o Thiago York, zangadinha. Mas por que, mulher? Não faça isso não, pelo amor de Deus, hein? Tá certo. Vamos nessa então, agora são 12 horas e 13 minutos. Eu já falei pra você, eu sou o teu comunicador, Bruno Valente, o verdadeiro comunicador da alegria. E a partir de agora vamos juntos levantar aí o teu astral com muita música boa, informação, participação dos ouvintes e aquele alto astral que já marca, né? Já é uma, na verdade, já é uma marca registrada do programa Açaí na Veia na rádio Açaí FM. A Rádio Pai Dégua de ouvir. Quero mandar sempre aquele abraço especial para todos que estão ligados em casa, no trabalho, no comércio, na estrada, na zona rural e também aí em cada cantinho do nosso Pará, né? Obrigado de coração aí pela tua companhia, pela tua audiência, pelo teu carinho. Vocês sim são a razão de estarmos aqui todos os dias levando entretenimento e alegria através das ondas da mais queridinha do Pará, Açaí FM, a Rádio Pai Dégua de ouvir. E olha, só o programa, nosso programa tá só começando. Aqui tem muita música boa, aquele alô pra galera, mensagem, novidades e aquela interação que faz do Açaí na Veia o programa mais animado do seu rádio. Então vai aumentando o volume, vai lá com a sua vizinha, bata na porta dela e diga: o verdadeiro locutor Bruno Valente já chegou chegando pra dominar a tarde, pra te alegrar e levar música bacana. Enquanto isso, olha, vou rápido pro intervalo e já já eu tô de volta.
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0: Não se perca no tempo, agora são 12 horas e 15 minutos, na melhor.
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0: 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Você sabia que a seleção de Camarões foi uma das grandes surpresas da Copa de 1990? O time africano chegou às quartas de final e chamou a atenção do mundo com seu futebol vibrante e ofensivo. Uma campanha que ajudou a aumentar o respeito pelas seleções africanas. 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

0: a gente volta por aqui após um grande intervalo com o Genaro, né? Magri, é o Vitinho, tudo certinho, tá vendo? Beleza! Falei nesse pequeno tempo, agora são exatamente 12 horas e 22 minutos e a gente segue por aqui levando sempre alegria, música boa, informação e muita animação para deixar sua tarde cada vez mais feliz aqui no programa Açaí na Veia. Por isso que a gente passa para abraçar, né? Dá um abraço, na verdade, todo especial para você que está aí no seu trabalho, no seu comércio, na sua oficina, no volante do seu carro, curtindo a programação pelo seu aparelho celular. A sua audiência é o combustível da nossa alegria. E olha, o Açaí na Veia está só esquentando e tem muita música boa chegando. A sua participação sempre vai ser importante. Aquele alô especial e aquela energia positiva que, com certeza, é a marca registrada da Rádio Açaí FM. E eu, Bruno Valente, na voz, até logo mais por aqui na tua companhia. Mas olha, eu sei que você gosta de uma fofoquinha, não gosta? Pois é, então, deixa eu trazer logo pra você essa fofoca aqui que tá rolando com relação aí ao Zé Felipe. Ele abriu o jogo sobre chance de reconciliação com a Virgínia. Será que você tá na torcida ou você tá torcendo do contra? Me fala. Vamos lá acompanhar essa aqui. Deixa eu ver aqui o que o Zé Felipe mandou dizer. Olha, o Zé Felipe, ele concedeu uma entrevista exclusiva, né, durante o São João de Serrinha, sábado dia 20. Em uma conversa franca, o cantor, ele falou sobre as especulações de uma possível volta do seu casamento com a ex-mulher Virgínia Fonseca. O sertanejo afirmou que não existe mais um amor carnal entre ele e a influenciadora, e sim uma grande amizade. Ele ainda ressaltou a admiração que tem aí por ela como mãe aí dos seus 3 filhos. O cantor avaliou a chance de uma possível volta no relacionamento entre os dois. Hoje não, mas eu não sei porque vai que daqui a 5, 10 anos, né? Não sei, o futuro a Deus pertence, mas hoje eu tenho a Virgínia como minha melhor amiga e quero continuar assim, declarou o cantor, viu? Geralmente, quando acaba um relacionamento, rola essa amizade carismática, né? Uma amizade legal, bacana, mas também tem relacionamento, né? Que, pelo amor de Deus, nem o homem respeita a mulher e nem a mulher o homem. Quando eles se encontram, aí o forró piatece, né, rapaz?
1: Fura olho.
0: Mas por que fura olho, hein? Pelo amor de Deus. Eu também acredito que tu é secador, né, maninha? Tá certo. Vamos lá, prosseguindo por aqui o nosso programa, esse estilo. É alegria, é o entretenimento. A tua participação sempre é legal, através do 93-992-33-2001. Vai mandando aí a tua mensagem que a gente vai te abraçando por aqui. Olha, deixa eu dar uma olhada por aqui. Mande um alô pro Leba, de Lava Jato, em Belterra. Olha, rapaz. Meu amigo Leba, né? Aí do Lava Jato, em Belterra, tá ligado com a gente. Valeu, obrigado pela essa grandiosa companhia, viu, Leba? Brunão, toque uma música aí do Pedro Pecado, só pra curtir. É o Branco, da cidade de Juruti. Fale, meu amigo Branco. E aí, meu irmão, tudo certo? Obrigado pelo carinho. Então, daqui a pouquinho a gente vai estar atendendo os pedidos aí dos nossos ouvintes.

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0: feliz também.
1: Olha aí, por aqui eu tô de volta na mais queridinha do Pará, Açaí FM, a Rádio Pai Dégua de ouvir. Acabou, né, de rolar pra você, Amado Batista e Eduardo Costa, amigo, né? Tá certo. Uma música que fez grandes sucessos e aqui na nossa programação, no programa Açaí na Veia, a gente com certeza coloca pra você ouvir, pra você curtir e pra você relaxar. É, pra você que tá sintonizado por aqui, não perca a hora certa, agora são 12 horas e 43 minutos e a gente segue juntinhos com você, levando muita música boa, alegria e muita energia positiva para deixar aí a tua tarde cada vez melhor. Na verdade, ainda melhor, não é verdade? Quero agradecer a todos que continuam ligados por aqui na nossa programação. Você que está em casa, no trabalho, na estrada ou acompanhando pelo teu aparelho celular. Obrigado de coração aí pela tua companhia. Quero aproveitar para mandar um grande abraço aí para o tio Arlindo e tia Clene na Fazenda Prantoli. Agora a Fazenda Prantoli é 1 e 2, né? Aquele abração aonde quer que o senhor esteja, tio Arlindo. Rapaz, eu vou te contar. E amanhã, Brasil. Amanhã tem seleção brasileira, papai. Vamos pegar aí a Escócia. Fala nisso, fala em Copa do Mundo. A gente que tá nesse clima, né? Tá gostoso, tá legal, tá maravilhoso. A gente vai aqui pra dar uma passada aqui na classificação geral aí dos grupos, né? Olha, o grupo A, o México com 6 pontos. República da Coreia com 3 pontos. A República Tcheca, né, com 1 ponto. E a África do Sul com 1 ponto. Portanto, o México aí tá praticamente classificado. No grupo B, o Canadá com 4 pontos, Suíça também com 4 pontos, Bósnia, né, com 1 ponto e o Catar com 1 ponto. Essa chave aqui ainda não tem nada definido. Tudo pode acontecer, mas eu acredito que o empate aí do Canadá com a Suíça, automaticamente os dois classificam. O grupo C é o grupo do Brasil com 4 pontos em primeiro lugar. Em segundo está o Marrocos com 4, Escócia com 3, o Haiti não somou praticamente não. Já está eliminado da Copa do Mundo, já deve ter viajado para casa, né? Então, amanhã o Brasil joga, o Brasil ele precisa ganhar, né? Precisa ganhar da Escócia com toda certeza, ou então pelo menos um empate. Pelo menos um empate com a Escócia.

0: a gente chega aí na casa de 5 pontos. Mas a gente vai na torcida pelo Brasil, aí pela vitória, viu isso? A gente fica no topo aí do grupo C. Olha, o grupo D, Estados Unidos com 6 pontos, a Austrália com 3 e o Paraguai com 3. Aqui tá embolado. A Turquia já viajou para casa. A Alemanha classificada com 6 pontos, Costa do Marfim com 3, Equador com 1 e Curaçao aí com 1. Costa do Marfim aí, rapaz, com quem é o próximo jogo? Se não me falha a memória, é com o Equador ou com o Curaçao? Não tô bem lembrado, né? Mas eu acho que é com o Curaçao aí. Aí ganhou, rapaz, o Equador vai ter que fazer bochecha pra ganhar aí da Alemanha, né? Mas se o Equador ganhar da Alemanha, não classifica, né? Chega a 4 pontos. Então Costa do Marfim tem que ganhar aí do Curaçao. Aí classifica a Alemanha e Costa do Marfim. No grupo F, a Holanda 4 pontos, Japão 4 e Suécia 3. Aqui tá embolado. A Tunísia já embarcou para casa. O Egito com 4 pontos, né? O Irã com 2, Bélgica com 2. Olha, rapaz, Nova Zelândia com 1. Tá vendo? Aqui tá embolado também, tá certo? O grupo H, a Espanha com 4, Uruguai com 2, Cabo Verde com 2 e Arábia Saudita com 1. Se não me falha a memória, vai ser um grande clássico aqui da Espanha com o Uruguai. Se não me falha a memória, né? Isso, aí aqui, meu irmão, vai ter que partir para cima da Espanha para classificar. A França classificada com 6, Noruega também já classificada com 6. Senegal e Iraque já fora da Copa. O grupo J, Argentina com 6, Austrália com 3 e Argélia com 3. Olha, aqui também não tá nada fácil, mas a Argentina praticamente classificada. O grupo K, Colômbia com 3 aí, nós temos aqui o Congo com 1 e o Portugal com 1. Aqui o Portugal com o Congo aqui não tá nada fácil, né? A Colômbia também tá praticamente, se pelo menos empatar, classifica. O grupo L, Inglaterra com 3, aí a seleção da Gana com 3, Panamá e Croácia 0 ponto, então praticamente essas duas aqui tá fora da Copa. Portanto, a gente passando por aqui trazendo a classificação aí da seleção brasileira. Na verdade, da Copa do Mundo, né? Deixa eu aproveitar para mandar um grande abraço aí para Iana, tá ligada por aqui no nosso programa. Obrigado, Iana. Olá, Bruno Valente, muito boa tarde. Já estou sintonizado na Rádio Açaí FM na Praia Grande. Paulo Souza e família.
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2: 12:55.
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1: Olha aí, a gente volta por aqui rolando pra você, Paula Fernandes, Mentiras. E lá no começo de rolê pra você, um forrozinho bem eletrizante, né? Forrozão Tropicália não dá pra fazer. Música gostosa, né? Agora são 13 horas e 5 minutos. Vamos lá prosseguindo por aqui com o nosso programa. 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
1: Açaí FM, Açaí na veia, o nosso programa que traz alegria, traz o entretenimento. E é claro, o telefone sempre liberado para você participar, interagir com a gente e fazer parte dessa grande festa. Eu tô por aqui, até logo mais, para te fazer companhia e levar sempre a alegria no teu rádio. Deixa eu aproveitar para mandar um grande abraço pro meu amigo Fábio Sarapó. Ele está ligado comigo em Oriximiná, na 96,3. Valeu, meu irmão. Quero aproveitar para mandar um grande abraço, grande comunicador, Ademir Santos, na cidade de Juruti, a cidade do Fest Tribal. Grande abraço para você, meu irmão. Obrigado pela companhia, grande parceiro de comunicação.
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0: 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Você sabia que a Copa do Mundo já foi disputada em 5 continentes diferentes? Ao longo dos anos, o torneio passou pela América do Sul, Europa, América do Norte, África e Ásia. Isso mostra como o futebol se tornou uma paixão verdadeiramente global. 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

0: Olha aí, esse aqui é o Marcelo Val Palavras. Música linda. Essa música aqui é pra você que tá curtindo o nosso programa. Isso, maravilha. A tarde tá só começando. A tarde tá tranquila, calma. O que tá acontecendo? Será que a temperatura tá alta, hein? Meu Deus do céu. Agora são 3 horas e 21 minutos. Vamos lá prosseguindo por aqui. Na verdade, vamos trazer pra você as primeiras informações. Olha, homem, ele descumpre aí medida protetiva, invade casa de ex-companheira e acaba preso em Santarém, na minha pérola do Tapajós. Olha, o homem, ele foi preso na noite de ontem, segunda-feira, dia 22, após invadir a casa da ex-companheira e descumprir uma medida protetiva de urgência no bairro Nova Vitória, em Santarém, no oeste do Pará. Para se proteger, a vítima precisou se trancar em um dos quartos do imóvel, junto aí com os filhos. A polícia militar foi acionada via NIOP por volta das 20 horas e ao chegarem aí ao endereço, os policiais fizeram contato com a mulher que estava trancada no cômodo da frente. Pela janela, ela relatou a invasão e autorizou a entrada da guarnição na residência. De acordo com a polícia, o ex-companheiro estava na sala da casa, vestindo apenas uma bermuda e falando ao celular. Ele apresentava fortes sinais de embriaguez, como voz embriagada e olhos avermelhados. Os agentes ordenaram que o homem saísse do imóvel, mas ele se recusou e resistiu à prisão. Foi necessário imobilizá-lo e algemá-lo para garantir a segurança da ação. Após a detenção do suspeito, né, a mulher saiu do quarto e relatou aos policiais que a perseguição vinha ocorrendo desde as 3 horas da madrugada daquele mesmo dia. Ela informou ainda que, no período da manhã, já havia comparecido à delegacia especializada de atendimento à mulher, DEAM, para registrar um boletim de ocorrência sobre os fatos. O suspeito e a vítima foram conduzidos à delegacia de polícia civil para a realização dos procedimentos legais cabíveis. Portanto, a gente por aqui trazendo as informações e deixando você, como sempre, bem atualizado.
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0: Por aqui a tarde é agradável, né? Tarde gostosa, maravilhosa, tá em uma ótima companhia. Teu amigo Bruno Valente por aqui na voz, sempre levando aí as informações com credibilidade, música boa, mandando aquele abraço legal onde quer que esteja, na minha Calha Norte, no meu Marajó, na 104,9 FM, 96,5 Alenquer e 96,3 Oriximiná. Portanto, obrigado de coração pela ótima companhia. 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
0: Vamos curtir por aqui o Charles Brown Jr. Só os loucos sabem, hein? Para você, nosso muito boa tarde. Aumenta o volume.

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4: Luan Santana e Léo Foguete. Luan City Festival, São Paulo.

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0: Zebra, deixa eu dizer pra você que é muito bom a gente viver intensamente, né? Aqui é Vitor Clay. Música bem legal, bem gostosa de se ouvir aqui pela Rádio Açaí FM. Não se perca no tempo, agora são 13 horas e 43 minutos. Será que essa temperatura tá certa aqui? 32 graus, é? Meu Deus do céu. Tá passando uma nuvem aqui, eu acredito que vai dar um pouquinho. Vai dar uma aliviada, não é verdade? Tá certo, vamos nessa então, por aqui prosseguindo com o nosso programa. 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
0: Açaí FM, a rádio Pai Dégua de ouvir, a mais queridinha do Pará. A rádio que com certeza traz credibilidade, música gostosa de se ouvir e a tua participação é sempre importante através do 93-992-33-2001. Vai mandando mensagem para mim que eu te abraçando aonde quer que esteja, sintonizado na rede de rádio Açaí FM.
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2: 1h56.
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1: É o fim do medo bobo, é? Maiara Maraíza, rapaz, deixa eu aproveitar para mandar um grande abraço aí para Mila, rapaz. Tá comigo aqui nos acompanhando, ligado na Rádio Azeia, vive na comunidade Santo Antônio da Gertrude, né? Beijo no seu coração, obrigado de coração aí pela grandiosa companhia e audiência. Agora são 14 horas e 1 minuto, deixa eu dar um recadinho da Sicredi. 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
1: Aproveitar para mandar aquele grande abraço para você nas embarcações, ligado por aqui no nosso programa. Meu amigo pescador, tá debaixo do teu assoalho, descendo aquela malhadeira bacana, né? Já tomou aquele cafezinho da tarde?
4: Vamos tomar um cafezinho, mano.
1: Maravilha, vamos tomar então aquele cafezinho, né? Isso, o sol aí tá tranquilo, o sol tá bacana. Amanhã tem seleção brasileira e vai todo mundo pra cima, com certeza, torcendo Brasil e Escócia a partir das 19 horas. E eu já tô preparando aqui a minha torcida. Isso, maroto! É o Brasil!
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0: 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Você sabia que a seleção da Itália levou para casa a taça Jules Rimet em 1938, viajando de navio? Naquela época, as delegações passavam semanas em deslocamentos para disputar uma Copa do Mundo. Hoje, em poucas horas de voo, as seleções chegam aos seus destinos. 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

Olha aí, música gostosa, Agroplay, Zé Felipe e Ana Castela. Eu só quero você, né? Vamos nessa então, por aqui, prosseguindo com o nosso programa. Que legal, maravilha. Se liga aí, ó.

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0: essa aqui é a raiz, né? Essa aqui é do Pará. Edilson Moreno. Não me deixe só. Pregão gostoso pra você relaxar, sacolejar os esqueletos, dançar à vontade aonde quer que esteja. Tenho certeza que com uma música dessa aqui você vai lá no volume do teu rádio e aumenta e deixa aí bem no... até no talo, não é verdade? Não tem como não deixar uma música dessa aí alta e curtir bacana, sabe por quê? Porque a gente relembra, né? Eu relembro muito na minha cidade, em Alenquer, a verdadeira capital do mundo. Eu relembro muito o Clube Tubarão. Eu relembro muito ali o Clube Pica-Pau, onde a gente dançava muito forrozão, né? Das antigas, inclusive esses bregão bem gostoso era o que mais nós bailava. Dançava cocota, né? Isso. E aí na tua cidade, onde você está nesse momento ligado com a gente por aqui na Rádio Açaí FM, eu tenho certeza que você também, quando curte esses bregão aí da nossa região do Pará, essa é a nossa raiz, não é verdade? Eu tenho certeza que você relembra também aí um clube da tua cidade que fez grande sucesso e que marcou época naquela oportunidade, não é verdade? Na década aí de 2000, coisa boa. Portanto, para você que está sempre acompanhando por aqui o nosso programa, é isso. Obrigado pelo teu carinho e por aqui rolando sempre as melhores. Não se perca no tempo, agora são exatamente 14 horas e 32 minutos. 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
0: Vamos curtir agora a banda Calcinha Preta. Declaração de amor. Pra você que tá acompanhando por aqui, o Açaí na Veia. Muito boa tarde.

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0: finaliza por aqui o nosso programa com Limão com Mel, de janeiro a janeiro.
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0: É por aqui, a gente tá indo embora, viu? Agora são exatamente 14 horas e 50 minutos. Já tem ela, Natália Viana, e o programa Açaí Show. Tô indo, fique com Deus que eu tô indo com ele, né? Agradecendo, é claro, essa audiência gostosa, essa preferência de sintonia. Você ligado por aqui pela rádio Açaí FM. Beijo no coração de todos. Amanhã, meio-dia em ponto, eu volto por aqui até às 15 para comandar mais uma edição do programa Açaí na Veia. Beijinho, tchau, tchau.

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2: 2h56.

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2: Opa! Tô na área aqui com você pra comandar mais uma edição sensacional do nosso Açaí Show. Hoje, terça-feira, dia 23 de junho de 2026. Hoje, que é o dia da fogueira de São João. É amanhã, São João, né? Dia 24, né? Mas hoje tem esse simbolismo maravilhoso pra quem é da área do São João. Então, assim, hoje é um dia já é maravilhoso pra fazer aquele arraiá em casa, pra tomar aquele munguzá, comer aquele bolo de macaxeira. Delícia, deu até água na boca agora, viu? Mas é isso aí. Então, vem comemorar, vem festejar e você vai curtir os maiores sucessos aqui na nossa programação na tarde de hoje e também ficar por dentro de tudo que tá acontecendo na vida dos nossos artistas, atualização sobre a Copa e também tudo que tá rolando na internet, você vai ficar sabendo aqui comigo. E eu te convido também a interagir, a participar, mandando sua mensagem para 939-9233-2001. 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

0: aí!
1: Muito obrigado, minha amiga.
0: Tamo junto.
1: Que isso? Que honra, sem palavras.
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0: sucesso de Marcelo Falcão, Hoje Eu Decidi. É isso aí, música boa, música pra Indego, você só ouve aqui na rádio Açaí FM. 3:18, você sentiu o clima, né? Sentiu a vibe de como está a nossa programação de hoje. Então fica aqui comigo, não saia por nada, porque vem muito mais por aqui.
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0: 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Você sabia que o Brasil é a única seleção do mundo que participou de todas as edições da Copa do Mundo? Desde 1930, a seleção brasileira marcou presença em todos os mundiais, um feito que nenhuma outra nação conseguiu alcançar. E foi justamente em uma Copa do Mundo que surgiu um dos maiores ídolos da história do futebol. Em 1958, na Suécia, Pelé tinha apenas 17 anos quando marcou seu primeiro gol em mundiais, tornando-se o jogador mais jovem a balançar as redes em uma Copa. Uma história que mostra como a paixão pelo futebol faz parte da trajetória do Brasil e do mundo. Esse foi o Momento da Copa. Daqui a pouco tem mais curiosidades para você. 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

0: sucesso de Maria Mendonça, nossa eterna rainha da sofrência. Te amo demais.
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0: A Rádio Pai Dégua, meu amor, agora são 3 horas e 29 minutos e agora vamos ter um bate-papo muito legal com ela, diva maravilhosa, Maria Bala Gandães, ela que vai trazer atualizações e falar um pouquinho mais da 8ª edição do Liquida Oriximiná, que vai acontecer nos dias 3 e 4 de julho. Muito boa tarde, Maria. Seja bem-vinda ao Açaí Show.
4: Boa tarde, Natália Viana. Boa tarde, ouvintes da Açaí FM. Falar de Liquida Oriximiná e dizer pra você que gosta de economizar, que não tem coisa melhor, né,
0: Natália? Oh, meu, hoje eu publiquei um vídeo e falei assim, gente, o povo do Chiminé se ama a promoção. A gente ama aí aproveitar pra renovar o guarda-roupa, pra aproveitar pra comprar roupa pra toda a família. Isso é muito bom e Liquida veio pra isso.
4: Liquida veio pra isso, né? Tem 3 eventos grandes na cidade. Então, assim, aproveitem, pensem nesses eventos que estão vindo aí e corram pro Liquida Oriximiná pra comprar pra família inteira. E são 35 empresas esse ano, Natália Viana, no Nossa. Liquida, botando pra quebrar. E a gente tem duas modalidades de Liquida, né? Que é o Liquida fechado, que é o Liquida na Feira do Produtor Rural, e o Liquida aberto, onde o empresário faz ali no seu próprio estabelecimento. Então eu vou estar aqui, ó, citando as lojas que você vai economizar nos dias 3 e 4 de julho. 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
0: Ai, gente, que agradece todo esse carinho e a confiança no nosso trabalho. 3 horas e 33 minutos.
2: E vai ficar melhor agora.

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0: de Vieira, marquinha do relógio pra você aqui no nosso Açaí Show comigo, Natália Viana. E muito boa tarde a você que tá interagindo, você que tá mandando aqui os seus SMS, ó. Gratidão a você que tá na sintonia da melhor, da Pai Dégua, do estado do Pará. E já mandando um alusaço para o Argemiro Lopes. Muito boa tarde, Argemiro. Que bom você tá aqui com a gente, curtindo a nossa programação. Também a Ivanira Marques. Oi, Ivanira, tudo bem contigo? Muito boa tarde, lindona. Muito obrigada pela sua audiência. Aqui também tem um recadaço aqui também no nosso torpedão, do nosso ouvinte Dionei. Oi, Dionei, tudo bem contigo? Também mandar um alô especial para o Helder, do bairro Planalto, Fabrício Souza, que está curtindo a nossa programação. Também tem mais recadinhos aqui do Rogério. Oi, Rogério, de Alenquer, curtindo a nossa programação. É isso, sintonize, participe, mande sua mensagem, mande seu áudio, que eu tô pronta pra te atender com todo amor e com todo carinho. Mas não saia daí, porque agora você vai ouvir as melhores indicações de sucesso.
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2: 4 e 1.
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2: Pisadinha de Thiago Jonathan, a sua maneira pra você aqui na nossa programação do Açaí Show, atendendo todos os públicos que gostam, né, de curtir, né, estilos musicais variados. Tem gente que gosta do piseiro, né, pisadinha, o forró, o sertanejo, o pagonejo e assim vai. Mas, ó, muito obrigado pela audiência, você que tá na sintonia. Agora vamos resenhar, vamos falar um pouquinho dos nossos artistas, os artistas que estão um pouco sumidinhos, mas eles estão explicando por que eu vou falar dela, Débora Seco. A Débora Seco, que é, né, mulher do Dudu Borges também, que foi um grande artista, que cantou vários sucessos, que encantaram a gente, né, por bastante tempo. E a gente percebe, né, quando tem alguns atores, artistas, né, atrizes que dão uma sumidinha, mas a gente pensa que é por falta de trabalho, mas às vezes não, é escolha deles, né, às vezes essa questão de holofote, de fama, atrapalha um pouco a vida e às vezes eles pedem, né, e exigem que tenha esse momento só deles. E ela explicou, né, que está vivendo uma nova fase da sua vida pessoal e profissional, e a Débora Seco abriu o coração em uma entrevista, e ela falou da sua relação com a exposição midiática e afirmou que não deseja mais ser o assunto da semana. E ela destacou que ao longo da sua carreira, ela percebeu como a sua vida pessoal frequentemente ganhava mais destaque do que o seu trabalho artístico, dizendo assim: eu não quero mais ser notícia mais clicada da semana, não quero mais, eu quero muito que a notícia mais clicada da semana fosse sobre o meu trabalho, sobre a minha obra, mas nunca foi sobre o trabalho de ninguém, sempre foi sobre a vida pessoal. A notícia mais clicada não era sobre o meu trabalho, era se eu dava 40 pontos de audiência ou a vida... Se eu dava 40 pontos de audiência, a vida pessoal dava 80. Então hoje eu realmente entendi que eu não quero mais, e quanto isso tem me feito muito bem. Hoje eu viver com a minha paz, com a minha vida, é muito bem. E durante a conversa, o Dudu Borges reforçou que a postura da atriz nunca foi resultado de imposição ou controle dentro da relação, mas sim de uma construção natural dela, ele disse. Mas também não é uma imposição. Não quero que você faça isso ou aquilo, ou algo assim do tipo, afirmou ele que é produtor cultural, né? Então, assim, é uma vida, é algo que eles escolheram pra eles viverem, né? Então, a Débora, ela fez questão de esclarecer que o noivo nunca interferiu em suas escolhas ou a pressionou sobre o que deveria ou não e expor publicamente. E ela reafirma isso, foi uma escolha deles, que foi algo assim que veio deles pra poder viverem bem, às vezes... A gente tá ali vivendo bem, às vezes sai uma notícia da vida pessoal que, querendo ou não, acaba atrapalhando o relacionamento, pode até destruir uma família. Então, viver em paz, viver no anonimato também faz muito bem. E ela esclareceu dizendo que eu analiso a situação sempre de fora. E talvez as pessoas vejam ela um pouco diferente, se preservando mais. E talvez pensem que é porque eu não quero, eu não deixo algo, mas zero. Eu nunca dou opinião se ela não me pede. Então, aí ele falou sobre isso, né, em relação ao trabalho dela, ao Dudu, né? E a Débora reforçou a fala do noivo e destacou que a mudança de postura veio de forma espontânea, especialmente após viver o início de relacionamento longe dos holofotes e perceber que viveu os momentos mais felizes da sua vida. Ela disse assim: mas sem querer, ele vai me mostrando. Eu acho que o nosso início, por a gente ter ficado tanto tempo escondido, o quanto isso foi bom e foi a parte mais feliz da minha vida, então... Por que eu vou fazer diferente? Sim, a parte mais feliz da minha vida, sem dúvidas, foi ter começado de uma forma tranquila, sem precisar ali de tanta exposição. E falando um pouquinho sobre o Dudu, ele que marcou gerações com vários hits aqui, que eu vou até relembrar a você, né? Ele que foi artista, produtor cultural, musical, né? Ele que foi responsável por trabalhos marcantes ao lado de artistas como Luan Santana, Gustavo Lima, Jorge Mateus, Michel Teló, Thiaguinho e Ivete Sangalo também. O Dudu Borges construiu uma carreira repleta de conquistas sem transformar a própria vida em um espetáculo. E também, junto a essa entrevista, ele falou sobre essa questão pela preferência de manter a distância, mesmo sendo um dos profissionais mais respeitados do meio artístico, né, do mercado. E a curiosidade do jornalista surgiu justamente por conta desse contraste, né? Com uma trajetória que poderia colocá-lo constantemente em evidência, o Dudu revelou que nunca enxergou o sentido em buscar notoriedade. Dizendo assim: quando a gente sabe o trabalho que dá para aquilo acontecer, o quanto dói para aquilo acontecer, acontece isso, cara. E eu vou para onde? Para fazer o quê? Não, não, não vou. Mas o que vai mudar? Então, ele disse assim, não vai acrescentar. Então, a minha dedicação, eu gosto de fazer nos bastidores. Isso já me consome praticamente toda a energia. Então, eu tô trazendo resultado dessa forma e vou continuar assim. Ah, gente, que maravilha. Isso é muito bom. Eu acho que muita gente já pensou assim, ah, eu não quero fama, eu quero só ganhar o dinheiro. Mas, às vezes, a gente precisa se expor, né, pra ganhar o dinheiro ali e colar. Mas que bom que ele conseguiu encontrar esse meio de trabalhar, produzir, ganhar muito, ter um nome forte no mercado. E tá vivendo uma vida longe dos holofotes, gente. Que demais. Tem informação pra você dos nossos artistas. E daqui a pouquinho tem muito mais informação aqui no decorrer do nosso Açaí Show. E fica o som agora de Manu Batidão, Vinho Branco.

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0: 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Você sabia que o mexicano Antônio Carbajal foi o primeiro jogador a disputar 5 Copas do Mundo? O feito parecia impossível na época, mas abriu caminho para outros atletas que também alcançaram essa marca histórica. Uma verdadeira demonstração de longevidade no esporte. Esse foi o Momento da Copa. 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

0: Obrigado, meu Luciano, mais.
1: Pô do céu, tamo junto, meu pai.
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2: Então você gosta de rua, né? Tá bom.

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1: 4:40, chegando para você mais uma edição do nosso Açaí News, aqui da programação da Rádio Paidégua de Ouvir, e informações sobre o INSS. O INSS amplia exigência de biometria para concessão de benefícios. O Instituto Nacional do Seguro Social informou que vai ampliar a exigência de cadastro biométrico para a concessão de benefícios previdenciários e assistenciais, como aposentadorias, auxílios e o benefício de prestação continuada. A regra, publicada nesta terça-feira, dia 23 de junho, no Diário Oficial da União, servirá para confirmar a concessão do benefício. A diretriz determina que a exigência do cadastro biométrico para os requerimentos de benefícios previdenciários e assistenciais realizados a partir do dia 21 de novembro vão precisar ter todos esses critérios. E agora, quem for realizar o pedido do benefício deverá comprovar a existência de registro biométrico em uma das seguintes bases oficiais do governo, como a carteira de identidade nacional, título eleitoral ou carteira nacional de habilitação. O objetivo é confirmar a identidade do beneficiário.

0: isolamento por período superior a 30 dias e pessoas que residem em localidades de difícil acesso, mediante apresentação de atestado de residência firmado por autoridade policial ou judicial. Então, essas foram as atualizações que foram protocoladas e publicadas hoje. Retorno com a próxima edição do Açaí News a partir das 5h30 da tarde.
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0: depois, só bem depois, né, Luiz?
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1: Que o senhor...
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0: E Cauê Gilmar!
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0: Sem moderação, amigo!
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3: Música boa é assim, meu amor. A gente quer ouvir um atrás da outra, um hit atrás do outro. E é isso aí. O nosso Açaí Show tá daquele jeitão, do jeitinho que você gosta. Você interagindo, você participando, pedindo sua música. E eu também tô aqui te atendendo com todo amor e com todo carinho. E vou mandar aqui um alôzaço para o Valsivan, que tá em Trombetas, tá curtindo nossa programação nessa tarde de terça-feira. E já manda um alôzaço para sua mãe, a dona Raimunda, que está no Salgado 1. Opa, beijando, dona Raimunda. Obrigada pela audiência de sempre. Também o meu amigo Francinei Frost, conectado, curtindo nossa frequência. Também temos o Paulo Souza, tudo bem contigo? O Paulo Souza diretamente de Alenquer, na verdade, Praia Grande, né? Praia Grande, sabia que Praia Grande, curtindo em Alenquer, né? A nossa programação. Um beijaço, muito obrigada pela sintonia de sempre. Ó, só manda sua mensagem que eu sempre vou te atender com todo carinho aqui na nossa programação. Também a dona Ivone Farias. Oi, dona Ivone, tudo bem contigo? Muito obrigada pela sua sintonia aqui na nossa programação. E você que ainda não manda sua mensagem, tá com vergonha, tá tímido? Ê, rapaz, pare com isso, mande sempre aqui para o nosso número 93992-33-2001. Aqui peço sua música, queria te atender com toda a disposição que você merece. E agora, vamos curtir Cart Love? Vai lembrar.
4: Essa música tem muita história, Vavo.
5: Essa tem história. Foi a primeira música que nós gravamos juntos, né?
4: Que honra, meu irmão.
5: Honra pra mim.

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2: 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Agora são 5 horas e 10 minutinhos. Meu Deus, já tá passando muito rápido o dia de hoje. Esse é o Jeremias, vem cá. Vem cá, seu Jeremias, surge aqui, que o senhor tá sumido.
3: Eu
2: não.
3: Fui censurado, igual o rapaz. Eu tô censurado.
2: Você foi censurado igual
3: eu
2: ele?
3: Eu fui censurado.
2: Os áudios dele tá bombando em Oriximiná e região, no TikTok, ele subiu rápido.
3: Censurado.
2: Oh, meu Deus, não fale dele, mas em si, mas ele tá causando entretenimento muito bom pra gente. E ó, ei, seu Jeremias, por que o senhor tá sumido?
3: Censurado.
2: Censurado, oh, meu Deus. Vai lá atender. Resolver esses B.O., seu Jeremias, senhor que é programador, senhor que resolve, coloca as músicas, o que tá dando certo, o que não tá dando certo, ó, gente, pode mandar sempre o feedback, vai ser bom eu passar o ralho de vocês pro seu Jeremias. Seu Jeremias, ele ouve com seriedade. Olha, Natália, coloca essa música, a gente gosta disso, ou alguma coisa assim. É sempre bom, o feedback, ele nos torna, né, melhor, né, a gente se aprimora ainda mais, isso é essencial na vida de qualquer pessoa. Natália, o que é feedback? Não conheço a palavra. É dicas, né? A gente gosta de ouvir a opinião, principalmente quando a gente trabalha com o público. É sempre bom a gente ouvir a opinião que pode melhorar, o que pode alinhar. A gente pega a média, né, de todas as opiniões e a gente vê o que pode ser melhorado. Porque uma pessoa que não dá ouvido, assim, não tem uma mente aberta, né, para o público... que se acha que só você tá certo, só a pessoa tá certa, que é que isso e aquilo e pronto, não é legal. A gente tem que ser aberto também às pessoas que nos acompanham, às pessoas que estão ali todos os dias nos ouvindo. Então é sempre bom a gente estar atendendo da melhor forma possível. E eu gosto de trabalhar assim. Até sempre converso com alguns ouvintes. O que vocês acham? Tá legal? Tá bom? Pode melhorar? E é muito maravilhoso isso. E isso serve para qualquer área, né? Qualquer área de trabalho, para empresas. Sempre fazer aquela autoanálise para poder melhorar ainda mais o serviço. Deixa eu aqui mandar um alusaço também aqui para um grande ouvinte, Sarapó, gente. Sempre sintonizado, curtindo nossa programação. É um ouvinte assíduo de... anos aqui da nossa frequência, né, da 96,3 e da 96,5 e assim vai. E aí um beijão também para todos, né, os taxistas, motoristas de aplicativo. Hoje eu estava fazendo algumas andanças pela cidade, cada carro de aplicativo, né, que eu entrava, estavam ouvindo a nossa programação e eu fiquei muito contente. Eu não sei porque eles viram, olha a Natália, eu vou colocar a rádio, porque eles estavam ouvindo direto, mas o importante é saber que estavam ouvindo a nossa frequência, isso é muito bom. E você que é taxista, mototaxista, se que puder, né, motorista de aplicativo, faz um storyzinho, um filme, ó, tô ouvindo a Açaí FM, manda um alô pra mim, reposta a gente lá no Instagram, com certeza a gente vai mandar se alôzar, e também vai repostar você no nosso Instagram. Agora são 5 horas e 13 minutinhos, vamos ao som de Acertou em Cheio.

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0: 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Você sabia que a decisão da Copa do Mundo de 1950 levou quase 200 mil pessoas ao estádio do Maracanã? O jogo entre Brasil e Uruguai permanece como uma das partidas mais emblemáticas da história do futebol. Um momento que marcou para sempre a memória dos torcedores. 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
1: 5:39, chegando para você mais uma edição do Açaí News, aqui na Rádio Paidégua de Ouvir, trazendo informação sobre saúde. A Anvisa aprova um novo, novo medicamento oral para o câncer de mama. E essa informação da Agência Brasil informa que a Agência Nacional de Vigilância Sanitária publicou esta semana o registro do medicamento Inluriol, é o tocilato de insulinestrato indicado para adultos com câncer de mama localmente avançado, que não pode ser removido por cirurgia ou que já se espalhou para outras partes do corpo e que foi previamente tratado com terapia endócrina. Em nota, a agência detalhou que esse tipo de tumor apresenta as seguintes características: é positivo para receptor de estrogênio e negativo para receptor 2 do fator de crescimento epidêmico epidérmico humano e tem mutação no receptor do estrogênio. E de acordo com a Anvisa, o câncer de mama figura como a neoplasia maligna de maior incidência entre mulheres. No Brasil, dados do Instituto Nacional do Câncer indicam que no período entre 2023 e 2025 foram registrados 73.610 casos da doença e o número representa 30% do total de cânceres em mulheres. Então, a informação sobre esse novo medicamento, né, que foi publicado e aprovado, né, pela agência devido aos resultados positivos que foram apresentados. Então, vai entrar aí no mercado, acredito eu que brevemente possa estar entrando no SUS esse novo medicamento aí, que com certeza vai ser uma luz para quem está em tratamento. E eu retorno com a última edição do Açaí News a partir das 6:30 da noite.
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0: Que música, hein? Ted Maxi, Ao Pôr do Sol. Eita, essa música tá caiu perfeito agora nesse fim de tarde maravilhoso. Incrível, ainda mais o dia de hoje que foi ensolarado, foi um dia lindo. E finalizar ouvindo essa música, nossa, isso é bom demais. E os maiores sucessos, gente, da nossa terra, da nossa região, você vai ouvir, vai curtir muito, muito mesmo aqui na programação da rádio Açaí FM.
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2: 6:04.
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0: 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Você sabia que o mascote oficial da Copa do Mundo surgiu pela primeira vez em 1966 na Inglaterra? Chamado Willy, um simpático leão vestido com a bandeira britânica, conquistou os torcedores e iniciou uma tradição que continua até hoje. Desde então, cada Copa ganhou seu próprio personagem marcante. 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
1: News. 6:34, muito boa noite. Chegando para você a última edição do Açaí News. Viúva de fazendeiro morto em curral é presa suspeita de participação no crime em Oriximiná, diz a polícia. A Polícia Civil prendeu na manhã desta terça-feira, dia 23 de junho, a viúva do fazendeiro assassinado na comunidade Balo Alto, zona rural de Oriximiná. A mulher é suspeita de envolvimento na morte do produtor rural, encontrado sem vida dentro de um curral no dia 2 de maio deste ano. A prisão foi realizada em cumprimento a um mandado de prisão temporária e de busca e apreensão expedidos pela Justiça. Segundo o delegado Igor Belchior, responsável pelas investigações, novos elementos surgidos após a prisão de um homem apontado como executor do crime levaram a polícia a aprofundar as apurações sobre possíveis mandantes. O delegado afirmou que nosso objetivo sempre foi esclarecer os fatos de forma completa, não apenas identificar quem executou o crime, mas também quem teria ordenado ou participado do planejamento. De acordo com Belchior, a investigação nunca trabalhou com a hipótese de latrocínio, que é roubo seguido de morte. Conforme a polícia, objetos de valor da vítima permaneceram no local do crime, o que afastou a possibilidade de motivação patrimonial imediata. Além disso, a forma como o homicídio foi praticado chamou a atenção dos investigadores. O fazendeiro foi morto com um tiro na nuca enquanto trabalhava no curral. E o delegado explicou que a dinâmica dos fatos indicava que a vítima estava próxima de alguém que confiava. Também foram encontrados elementos durante a investigação que reforçaram essa linha de apuração. Embora a Polícia Civil considere esclarecida a autoria da execução, o delegado informou que as investigações continuam para identificar outros possíveis envolvidos. Segundo ele, existem circunstâncias que ainda precisam ser esclarecidas, como a venda rápida da parte do rebanho da vítima e a retirada de veículos para outro estado após o crime. E o delegado destacou que a gente não descarta a participação de outras pessoas. As investigações seguem justamente para identificar todos os envolvidos e esclarecer completamente o caso. Suspeito de executar o crime já está preso. Na semana passada, a Polícia Civil cumpriu o mandado de prisão contra um homem apontado como responsável pela execução do fazendeiro. Com a prisão da viúva nesta terça-feira, a investigação passa a concentrar esforços na apuração de quem teria planejado ou ordenado o homicídio. Os nomes dos suspeitos não foram divulgados pela polícia, ambos permanecem à disposição da justiça. Então, atualização para você sobre esse crime que ocorreu em Oriximiná e tiver outras informações, irei atualizar você. Essa foi a última edição do Açaí News, amanhã terá muito mais informação.
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2: 6:52, caro ouvinte, muito obrigada pela sua audiência, pela sua companhia sensacional nessa noite incrível de terça-feira, início de tarde. É isso aí, me despeço de você, mas amanhã a gente se reencontra, tá bom? Com todo amor e com todo carinho aqui na Rádio Pai Dégua de Ouvir.

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0: 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Você sabia que o mascote oficial da Copa do Mundo surgiu pela primeira vez em 1966 na Inglaterra? Chamado Willy, um simpático leão vestido com a bandeira britânica, conquistou os torcedores e iniciou uma tradição que continua até hoje. Desde então, cada Copa ganhou seu próprio personagem marcante. 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

0: 8h57.
1: Está no ar a Voz do Brasil. As notícias do governo federal que movimentaram o país no dia de hoje.
2: Olá, boa noite.
3: Boa noite para você que nos acompanha em todo o país.
2: Terça-feira, 23 de junho de 2026.
3: Vamos ao destaque do dia: segurança pública.
2: Novo Banco Nacional de Celulares com restrição vai reunir informações sobre aparelhos roubados, furtados ou extraviados em todo o país.
3: Ao comprar um aparelho, o cidadão também vai poder consultar o cadastro para saber se existe alguma restrição.
2: E notificações serão enviadas para esses celulares que estiverem em uso, para que o comprador entregue voluntariamente.
3: O presidente Lula destaca que nova ferramenta vai ajudar a combater o crime.
4: Se você souber de onde você comprou, melhor ainda, porque a gente quer punir quem rouba, a gente quer punir quem vende, a gente quer punir o crime organizado.
2: E ainda, aparelhos de última geração para tratamento de câncer por radioterapia foram entregues hoje simultaneamente em São Paulo, Ceará e Mato Grosso pelo presidente Lula e o ministro da Saúde, Alexandre Padilha.
3: Equipamento é capaz de gerar raios-x precisos exatamente no local do tumor, sem causar maiores danos ao tecido saudável. Graziele Bezerra.
5: Durante o evento, Lula e Padilha assinaram ainda contrato que vai garantir a compra de 20 aparelhos de ressonância magnética para 15 estados.
2: E a gente vai falar também dos impactos do programa de aquisição de alimentos sobre a vida de agricultores.
3: Estudo divulgado pelo Ministério do Desenvolvimento Social mostra aumento da renda e redução da dependência de programas assistenciais.
2: Hoje, na apresentação da Voz do Brasil, eu, Mariana Jungmann e Luciano Seixas.
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2: Que um bem de consumo, o aparelho celular concentra atualmente a identidade digital do cidadão.
3: Nele estão aplicativos bancários, documentos, senhas, meios de pagamento, autenticações eletrônicas e acesso a serviços públicos.
2: E a cadeia envolvida no roubo desses aparelhos aumenta a violência urbana e abastece o crime organizado.
3: Por isso, o governo lançou hoje a nova fase do Programa Nacional Celular Seguro, criando um banco de dados nacional para consulta sobre aparelhos roubados ou furtados.
6: Foi inaugurada nesta terça-feira uma nova etapa no enfrentamento ao roubo de celulares no Brasil. O presidente Lula assinou o decreto que institui o Banco Nacional de Celulares com restrição. Essa ferramenta reunirá informações sobre aparelhos roubados, furtados ou extraviados em todo o território nacional, como detalhou o secretário nacional de Segurança Pública, Chico Lucas.
7: Agora, qualquer policial do Brasil vai ver todos os registros, seja do Amapá, do Piauí, do Rio Grande do Sul, do Amazonas, todos vão ser vistos no mesmo sistema, porque nós vamos colocar o combate ao roubo e furto de celulares como prioridade da agenda nacional.
6: Por meio dessa integração, será possível identificar aparelhos com registro de roubo ou furto em utilização e encaminhar notificações aos usuários para devolução voluntária e regularização da situação junto às autoridades policiais. Desde 2020, já foram registrados cerca de 3 milhões de aparelhos aptos à recuperação. Com essa iniciativa, o governo passa a atuar diretamente sobre a cadeia econômica que